0: todo o balanço de Lenine, fechando a sequência com A Rede. Educativa, sua rádio, seu momento. E aquela programação que traz informação, cultura, curiosidades e, claro, aquela música que emociona. Continue com a gente. O intervalo é rapidinho e daqui a pouco tem mais.
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2: O ano era 2002, o início de um novo milênio, e a FIFA queria uma identidade futurista para a primeira Copa do Mundo na Ásia, sediada em conjunto por Japão e Coreia do Sul. A cantora escolhida foi a americana Anastasia, conhecida por sua voz absurdamente poderosa e seus óculos coloridos que ditavam moda. Ela lançou Boom, uma faixa que mistura pop rock com uma batida eletrônica frenética, a cara das pistas de dança daquela época. Enquanto Anastasia cantava sobre a explosão de energia do futebol, o Brasil vivia seu próprio boom de superação. Foi a Copa das Zebras, das camisas coladas e dos jogos de madrugada. Mas foi, acima de tudo, a Copa da Redenção de Ronaldo Fenômeno, que com o seu corte de cabelo cascão e os gols na final em cima de Oliver Kahn contra a Alemanha, carimbou nossa quinta estrela no peito. Diferente dos hinos anteriores, Boom não apostava em ritmos tradicionais ou corais locais, mas sim no som sintético e globalizado dos anos 2000. Uma música enérgica, que serviu de combustível para o torcedor brasileiro enfrentar o fuso horário e celebrar o topo do mundo. Sinta a batida, aumente o som e relembre o hino oficial da Copa de 2002. Com vocês, a voz marcante de Anastasia. Boom!

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1: Você está curtindo Noite Educativa aqui na 97.1 FM, comigo, Marilena Chociai. E tem mais música chegando agora, baladinha dos anos 90, com Sixpence None the Richer, Kiss Me.

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0: Clássico de Ivan Lins e Vitor Martins, você ouviu fechando este bloco, Começar de Novo, na voz de Danilo Caymmi. E aqui na Noite Educativa é assim, sempre tem aquela música boa para recordar. Eu vou para um intervalo rápido, mas eu volto trazendo Djavan para a nossa programação.
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0: Noite Educativa, a melhor seleção musical para fechar o seu dia, você encontra aqui na 97.1 FM. Chegando agora a música linda do Djavan, Faltando um Pedaço.

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0: A banda curitibana Terminal Guadalupe acaba de lançar o single Mundo Sin Dueño nas plataformas digitais. A nova música mistura influências do rock latino dos anos 1990 com o som alternativo de bandas como Pixies e marca mais uma prévia do próximo álbum do grupo. A faixa aposta em uma mensagem de união e convivência entre os povos latino-americanos. O lançamento já está disponível nos principais serviços de streaming. Sheila Pessoa para a Noite Educativa.
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0: Você ouviu Marcelo Genesi, D'Artier. E é nesse ritmo que a gente fecha a noite educativa desta quinta-feira. Quem te faz companhia a partir de agora é o Tobias de Santana, com o melhor da nossa música brasileira e o arquivo MPB. Uma boa noite para você. A gente se encontra amanhã. Até lá. 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
1: Olá, hoje trago a você algumas ideias de conteúdo e programação para curtir com a criançada nestas férias de inverno. Anote aí. Até o dia 19 de julho, Curitiba recebe a 25ª edição do Festival Espetacular de Teatro de Bonecos, com 27 espetáculos de companhias do Brasil, da Argentina e do Peru, reunindo marionetes, teatro de sombras, mamulengo, formas animadas, teatro de objetos, performances urbanas e o encantador Teatro Lambilamb. Nesta edição, o festival presta uma homenagem à artista popular mestra Efigênia Ramos Rolim, a inesquecível Rainha do Papel, celebrando seu legado para a cultura e o teatro de bonecos. 25ª edição do Festival Espetacular de Teatro de Bonecos, até o dia 19 de julho, no Teatro José Maria Santos, no Mini Auditório Teatro Guaíra, no Guairinha, Museu Oscar Niemeyer e Pátio do Teatro Guaíra. Os ingressos dos espetáculos em espaços fechados estão sendo vendidos pelo Disque Ingresso e na bilheteria do Teatro Guaíra. Já a programação gratuita, o Teatro de Lambilamb, ocorre até o dia 17 de julho no Pátio do Teatro Guaíra. Os espetáculos contam com recursos de acessibilidade, incluindo audiodescrição e tradução em libras. Para mais informações, visite muralzinhodeideias.com.br. De 19 de julho a 11 de agosto, o passeio público recebe o Inverno Encantado, uma experiência imersiva e gratuita com projeções holográficas, criaturas luminosas, efeitos de água, trilha sonora e um cenário que transforma o parque em um verdadeiro espetáculo ao ar livre. Inverno Encantado no Passeio Público, de 19 de julho a 11 de agosto, diariamente das 6 da tarde às 9 da noite. A entrada é gratuita, uma ótima opção para curtir as noites de inverno em família, com as crianças e com os amigos. Se quiser mais opções, visite muralzinhodeideias.com.br. Desejo que você faça destas férias de inverno da sua criança um lugar de inspiração, onde a arte e a infância se misturam e a vida acontece. Até!
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5: Todos temos boas memórias musicais que nos conectam com emoções. Ouvindo a Educativa FM, um monte de lembranças aguçam os sentidos. surpresas que os programadores trazem e que eu, evidentemente, não consigo com as playlists que eu mesmo faço. E por falar num monte de coisas boas, dia desses ouvindo a Educativa lá estava, Marisa Monte, para a alegria dos meus ouvidos e memórias afetivas. Nascida num 1º de julho na cidade do Rio de Janeiro, Marisa Monte cresceu sendo parte de um ambiente onde dança, música e, de uma forma mais ampla, a arte circulavam nas suas melhores versões. Além da cultura popular, Marisa teve acesso ao piano, música clássica, canto lírico e personalidades que ajudaram na sua formação e lapidação, lhe dando régua, esquadro e compasso para traçar seus caminhos e uma sólida carreira. Para entrar nesse clima, vamos ouvir algumas interpretações dessa grande cantora.

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1: Essa sequência foi finalizada com Eu Sei, Na Mira, com Marisa Monte.
2: A banda curitibana Terminal Guadalupe acaba de lançar o single Mundo Sindueño nas plataformas digitais. A nova música mistura influências do rock latino dos anos 1990 com o som alternativo de bandas como Pixies e marca mais uma prévia do próximo álbum do grupo. A faixa aposta em uma mensagem de união e convivência entre os povos latino-americanos. O lançamento já está disponível nos principais serviços de streaming. Sheila Pessoa para a Noite Educativa.
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1: Com uma voz pra lá de agradável, charme e repertório, Marisa Monte gravou grandes sucessos e já no início da carreira agradou gente de todas as idades. No seu primeiro disco foi lançada Bem Que Se Quis, hoje um clássico. Uma versão feita pelo craque Nelson Motta para a canção Epoquefá, de Pino Danile. Outros sucessos do disco foram ótimas regravações, como O Shot das Meninas, Negro Gato e Preciso Me Encontrar, elevando Marisa ao time das melhores cantoras em atividade. Na sequência, Marisa manteve a escalada segura da encosta do íngreme monte MPB, com sucessos e interpretações brilhantes, inclusive de músicas de sua autoria, abrindo assim seu leque de competência para, além do belo canto, a composição. Avançou ainda mais ao penetrar no universo da produção, no domínio de instrumentos musicais e das ferramentas necessárias para administrar sua carreira da forma mais consistente e independente possível. Vamos relembrar mais alguns sucessos com Marisa Monte?

0: Ótimas recordações nesse bloco encerrado com Não Vá Embora, com Marisa Monte.
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0: Arquivo MPB Especial hoje homenageando a cantora compositora Marisa Monte. Com tamanha versatilidade, elegância e personalidade, dominando as habilidades que mencionamos no bloco anterior, as conquistas de Marisa não tardaram a chegar em forma de discos de platina, diamante e ouro, tanto no Brasil quanto fora dele. Quem não lembra de canções como Maga Malabares, Amor I Love You, Não Vá Embora, Beija Eu, Ainda Lembro, Eu Sei, entre tantas outras. Vamos relembrar mais alguns sucessos com Marisa Monte.

0: Nesse bloco você ouviu uma sequência de belas músicas encerrada com Calma, com Marisa Monte.
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0: Marisa Monte preencheu uma lacuna no que parece um intervalo entre a música popular brasileira na década de 1980 e os gêneros pop e rock brasileiro que dominavam a cena nessa década. Além de aproximar esses mundos, ela atrai outros, o que é o caso do samba, tão bem tratado pela artista. Parafraseando Cervantes, não acredito em energias dos nomes, mas que elas existem e existem. Somando o poder e glória do nome Marisa com o sobrenome substantivo Monte, que nos remete a algo maior, uma elevação, como o Monte Pascoal, avistado pelos portugueses em 1500, ou o Monte Sinai, relevante para o judaísmo, cristianismo e islamismo, local que, nas tradições religiosas, Moisés recebeu os 10 mandamentos, ou ainda o Monte Everest. O fato é que o talento de Marisa se destaca com um toque de sagrado, de arte divina. Então vamos curtir um pouco mais dessa paz espiritual que vem como oração na voz de Marisa Monte.

0: Lindas canções, finalizamos com Pra Melhorar, com Marisa Monte. Marisa Monte conquistou naturalmente uma legião de fãs e outra de amigos. Suas conexões vão de feras como Nelson Motta, passam por gigantes da envergadura de um Paulinho da Viola, até a formação do supergrupo Tribalistas, com os talentosos amigos Arnaldo Antunes e Carlinhos Brown. Marisa Monte conquistou reconhecimento, prêmios e um lugar definitivo na galeria dos grandes nomes da música brasileira. Apesar das dificuldades para que muitos artistas brasileiros, sobretudo mulheres, possam chegar no topo, quando ouvimos álbuns como Barulhinho Bom, Mais e Infinito Particular, ou Marisa e a Velha Guarda da Portela, tudo fica azul. E nos damos conta que temos um monte de motivos para nos orgulhar dos que nos trazem a boa música, abrindo novos caminhos. E como é bom apreciar, entre os montes mais belos, o Monte Marisa, Marisa Monte. Eu sou Tobias de Santana e você participou do arquivo MPB Especial. Obrigado por prestigiar aqui na Educativa um pouco da grande obra da cantora Marisa Monte.
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1: Bom dia, um novo dia raiou aqui na Educativa 97.1 FM e nada melhor do que começar o dia com música. Eu sou o Tobias de Santana, espero que esteja tudo bem com você e seguiremos juntos até às 7 da manhã, navegando nesse mar seguro das belas canções da madrugada. E vamos iniciar o nosso passeio com Bebel Gilberto, Samba e Amor.

0: Você ouviu Ela Apareceu com 5 a Seco.
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0: Quem chega agora é Alcione. Não deixe o samba morrer.

0: Esse foi Dado Villa-Lobos com Dois Brilhantes.
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0: 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Madrugada Educativa, trazendo Wilson Sideral, Fugindo de Mim.

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2: Agora é a vez de Arnaldo Antunes. A casa é sua.

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0: você curtiu Lobão por tudo que for.
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0: 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Madrugada Educativa, música boa na madrugada. Eu sou o Tobias de Santana, seguindo com você até às 7 da manhã. E você fica agora com Gonzaguinha interpretando Grito de Alerta.

0: vamos.
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0: Participação especial Cidade Negra com Pensamento.
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1: Agora vamos com o tremendão, o gigante gentil Erasmo Carlos, interpretando Mulher, Sexo Frágil.

0: você curtiu Charme com Lineker.
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0: Agora é a vez de Chico Buarque com Tanto Amar.

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0: Essa foi Daniela Mercury com Mutante.
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0: engenho e arte na realização da justiça, numa disparada eu diria: data vênia, discordo da afirmação. Para mim e para muitos, o Dr. Geraldo Pedrosa encontrou sua melhor versão como Geraldo Vandré, um compositor e cantor que advogou através da música, eloquência e força na argumentação. Aliás, numa música de Vandré, com Teófilo de Barros e Hermeto Pascoal, a letra é clara. 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Eu sempre quis só cantar, trazendo para toda a gente vontade de se abraçar. Considerando a intenção de nobreza irrefutável, fosse eu juiz da contenda, daria ganho de causa para Geraldo Vandré.
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0: Geraldo Vandré nasceu na Paraíba e com 17 anos se mudou para o Rio de Janeiro, onde estudou direito. Entre apresentações no programa César de Alencar, Amizade com Carlos Lira, primeira participação em festival e gravação de um disco em que imitava Francisco Alves e Orlando Silva, mudou o nome artístico de Carlos Dias para Geraldo Vandré, inspirado no prenome composto de seu pai, José Vandregísilo. Vandré foi militante estudantil, parceiro de Carlos Lira, Alaíde Costa e Baden Powell. Fez trilha sonora para cinema, entre outros relevantes trabalhos. Mas foi a era dos festivais que impulsionou e marcou definitivamente a carreira do cantor e compositor. Defendeu no primeiro festival da MPB da TV Excelsior, Sonho de um Carnaval, de Chico Buarque, ficando em sexto lugar. Venceu o segundo festival da Excelsior com Porta Estandarte.
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0: Sua música disparada, interpretada por Jair Rodrigues, venceu, empatada com A Banda de Chico, o Festival da Record. Se classificou no primeiro festival internacional, em segundo lugar com O Cavaleiro, dele com Tuca. E chega a uma apoteose não programada no Festival Internacional de 1968, com Caminhando, classificada em segundo lugar, mas a preferida do público. Para não dizer que não falei das flores, como a canção também ficou conhecida, foi proibida e Vandré conheceu o exílio. Quase todos os países da América do Sul viviam sob regime ditatorial. O festival foi em setembro. Em dezembro, foi baixado o ato institucional número 5. E Vandré, que não se considera militarista ou antimilitarista, revelou não ter sido torturado fisicamente pelo regime militar e chegou a compor Fabiana, uma homenagem à Força Aérea Brasileira, mas isso já no período democrático. O que seria contradição para os desatentos parece ser apenas a compreensão desse grande artista sobre liberdade e igualdade, pois somos todos iguais, braços dados ou não. Eu sou Tobias de Santana. Que tal? Vamos ouvir de Geraldo Vandré e Geraldo Azevedo, Canção da Despedida com Elba Ramalho.
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0: Olho pro Cristo ali no Corcovado.
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0: Você curtiu a dupla Fernanda Abreu e Ebert Viana, Um Amor, Um Lugar.
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2: Você pronuncia balé ou balê? Tempos atrás, escutei um famoso e veterano cantor dizer repetidamente balé. Errado. A pronúncia correta em português é aberta, balé. Acho que nosso cantor pensou que, por se tratar de palavra francesa em que o E, com acento agudo, é pronunciado fechado, devesse também dizer balé. Equivocou-se. O certo é mesmo balé.
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0: 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Madrugada Educativa, música boa na madrugada. Eu sou o Tobias de Santana, seguindo com você até às 7 da manhã. Agora você fica com o Thiago York, Coisa Linda. Coisa Linda.

0: Esse foi Kiko Zambianchi, Eu Te Amo Você.
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0: Agora você ouve Só Sei Dançar com Você, com Thier.

0: Essa foi a banda 14 Bis, mais uma vez.
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0: Agora é a vez da banda A Cor do Som, Semente do Amor.

0: Você curtiu a banda Gilsons, Nó na Nuca.
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0: Madrugada Educativa trazendo Nana Caymmi. Não se esqueça de mim.

0: Essa foi Paula Lima com Deguste.
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0: Você fica agora com Adriana Calcanhoto. Vambora, Amar!

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0: Você curtiu Segredos com Frejá.
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0: Agora você ouve Gal Costa e Marília Mendonça com Cuidando de Longe.

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0: E essa foi a participação do grande Jorge Benjor. Que maravilha! E assim, estamos finalizando o nosso passeio pela madrugada na Educativa. E com tanta música boa, passou novamente rápido demais. Eu sou o Tobias de Santana, deixo você sempre em ótima companhia. Vem aí Eureka e logo na sequência, o Jornal Paraná Agora, primeira edição. Não dá para perder. Mas temos também um encontro marcado hoje, no finalzinho do dia, início do dia seguinte, à meia-noite, para um novo passeio musical na madrugada aqui na Educativa. Um ótimo dia para você, um forte e fraterno abraço.
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4: Olá você, você está no Eureka no Rádio, sempre falando de assuntos ligados à educação. Hoje eu aqui, professor Osvaldo, né? E com meu amigo Toniolo. Como é que estamos, professor Toniolo?
5: Sempre bem.
4: Só nós dois essa
5: semana.
4: Que tranquilidade esta semana, né?
5: Os historiadores dominando a área.
4: Sim, a história domina, não adianta. O que seria... que seriam das outras disciplinas, o que aconteceria com as outras disciplinas se não fosse a história.
5: Não, diz que a história
4: tudo
5: é igual...
4: Tudo é história, né?
5: Diz que a história é igual às demais disciplinas com um pouquinho mais de fofoca do passado, né? A gente tem mais informação do passado.
4: Tem alguns que dizem que historiadores são fofoqueiros. Normalmente.
5: Não, não.
4: Você gosta de fofoca? Eu não, Deus me perdoe.
5: Eu gosto, porque é fofoca com respaldo científico, né? Se não tiver um corpo teórico forte, um respaldo científico, não é, daí nós não consideramos, né?
4: E falando
5: nisso, diga. A data de hoje, momento histórico.
4: A data de hoje, vamos lá.
5: Vamos ver o que acontece.
4: Hoje, em 1918, hoje sexta-feira, dia 17, último dia da semana.
5: Beleza, hein? Oh. Mas deixa eu falar, então, 1918, o que que eu sempre dou uma dica para os nossos alunos. Pô, qual é o contexto, ele não diz qual é o assunto ainda, mas qual é o contexto 1918 no mundo, né? Estava acabando a Primeira Guerra Mundial, né? Você vê no Brasil, era aquela República do Café com Leite, né?
4: Exato.
5: Um período de certa turbulência por causa da crise decorrente da Primeira Guerra. O que o aluno tem que pensar, né? Qualquer data, né? Ontem você falou algumas datas ali, acho que 600 e alguma coisa. Pô, você já tem que lembrar, século VII, qual é o contexto do século VII?
4: Sim, exato.
5: Século V caiu o Império Romano.
4: É importante destacar que as datas em história servem justamente
5: para isso.
4: Porque... para formar contexto. Tem muita gente que ainda pensa em história, pensa em data e fato. Data
5: exato.
4: E fato, data e fato. Pelo amor de Deus, não.
5: E é pra gente, eles perguntam muito, né? Qual a data que ocorreu tal fato? Qual é o nome de tal governante daquela época? Pô, a gente acaba se atrapalhando. Mas o contexto a gente sabe, digamos lá, século VI, século VII, XI, XIII, XV.
4: Sim.
5: Então, sempre que for apresentada uma data, o aluno, a primeira coisa que ele tem que pensar, qual é o contexto daquela época? Então, 1918, são vários fatos que podem ter ocorrido. Vamos ver o que você vai trazer de novidade para nós.
4: Deixa eu contar, fica só entre nós aqui, os nossos ouvintes. Uma vez uma mãe chegou para mim e disse assim, que ela não entendia por que o filho dela não conseguia... né, estudar história e ter boas notas em história, porque naquela ideia da data e fato,
5: sim,
4: né? E aí ela disse assim, porque a história é uma disciplina tão decorativa. Aí eu imaginei decorando as paredes, né, cara? Imaginei, né? Tô decorando parede, decorando prédio, assim, decorativo?
5: Não
4: seria de decorar.
5: Isso.
4: Mesmo assim, não é de decorar de maneira nenhuma.
5: Jamais.
4: Uma coisa que eu gosto muito de dizer para meus alunos, olha, Se você entrou naquela de decorar, você vai se dar mal.
5: Exato.
4: Não é por aí, é não, entendimento.
5: Nós demos aula na educação básica, Você sabe que o pai muitas vezes vai nos questionar. Ele diz assim, pô, mas meu filho foi mal em história. História é só decorar. Não é isso.
4: Não é de jeito nenhum.
5: Né? E o pai acha que não, que eu não entendo por que o filho foi mal em história. Ele acha que o filho não estudou. Né?
4: Que não decorou.
5: Não decorou, porque é tão fácil. Se fosse matemática, muito pelo contrário. Sim. A matemática, se você sabe, você não precisa estudar no dia anterior. História.
4: Exato.
5: Não precisa. A história não. A história você tem que se aprofundar no dia anterior, ver os contextos. Outra, as questões hoje, né, tanto no Enem, nos vestibulares, as questões de história elas são muito contextualizadas. Então você tem que fazer ligações, né, para você poder responder. Mas vamos lá para o que ocorreu em 1918.
4: Hoje, senhores, em 1918, nós tivemos uma das coisas que marcam, assim, digamos, o lado negro da Revolução Socialista na Rússia, porque foi nesta data que o czar Nicolau II e toda a família dele foram assassinados, né? naquele momento terrível, naquela decisão terrível do Partido Bolchevique, né? Que alguns defendem que Lenin concordou, que Lenin não concordou. Há uma discussão em relação a isso, mas o fato terrível de assassinar uma família inteira. E por quê? Porque enquanto, né, estava começando ali a questão, inclusive, da guerra civil, né, que vai ter logo após a Revolução, havia o medo que se os brancos vencessem a guerra civil, pudesse a família retornar ao poder.
5: Isso.
4: E isso justificou um ato terrível de assassinar uma família inteira. Né? Quer dizer, justificou... Né, levou adiante o absurdo de matar uma família inteira.
5: Exatamente. E quando existem aquelas críticas à Revolução Russa, que também, né, foi revestida de violência, as pessoas até tentam defender a partir de alguns conceitos teóricos, porque a Revolução Russa ela é uma revolução muito teórica. Toda revolução tem os intelectuais orgânicos ali que planejam. E aí a Revolução Russa foi muito, muito bem planejada, né, em cima dessas teorias. E uma delas era o seguinte, era você, na Revolução, justifique-se. Porque se você não cometer isso daí, você pode comprometer a Revolução. E aí você vai cometendo um ato de violência, depois, posteriormente, as pessoas vão criticar Hitler, vão criticar Mussolini, mas também vão criticar Stalin e a Revolução Russa, ocorrido em 17, ano depois, a morte de toda essa família.
4: E nós, né, Toniolo, que somos revolucionários, mas a gente vem ao trabalho, né? Ficamos por aqui. Tchau, tchau, pessoal.
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0: Justiça Eleitoral do Paraná inicia a convocação dos mesários que vão atuar nas eleições 2026.
1: Nós temos no mesário eleitoral a figura mais importante do trabalho nesse dia de eleição.
2: As inscrições para o vestibular UniOeste 2027.
3: Os candidatos para o vestibular da Universidade Estadual do Oeste do Paraná têm até o dia 8 de outubro para fazer a inscrição.
0: E a gente vai apresentar algumas sugestões de lazer e turismo para você aproveitar o fim de semana no estado, que inclusive vai ser de céu azul e calor em todo o Paraná.
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0: Olá, bom dia. A gente abre esta edição falando de eleições 2026. O TRE Paraná já está enviando as convocações para a função de mesário.
1: As pessoas chamadas vão se unir aos voluntários que se cadastraram para a função.
2: A função do mesário é importantíssima na eleição. É ele que vai conseguir regularizar as filas da eleição, colher assinatura, biometria, verificar a identificação do eleitor, garantir o sigilo do voto na hora da eleição. Nós temos no mesário eleitoral a figura mais importante do trabalho nesse dia de eleição.
1: As mensagens chegam pelo celular, no WhatsApp, no canal da Justiça Eleitoral. É o único meio oficial de contato.
2: Essa eleição será feita somente pelo WhatsApp, no canal oficial de comunicação do TRE. Vai aparecer o símbolo do TRE, você está convocado, haverá um link para um curso online. Porém, o TRE não pede nenhum dado sensível, nenhuma foto, biometria, não pede nenhum número, nenhum documento. Serve somente para a convocação deste servidor da Justiça Eleitoral para atuar na eleição.
1: No Paraná, segundo o Tribunal Regional Eleitoral, mais de 100 mil mesários serão necessários para as eleições deste ano. Quem participa precisa passar por um treinamento. A atividade não é remunerada, mas possibilita alguns benefícios.
2: No Paraná são vários os benefícios. A cada dia de trabalho dele, seja na realização do curso, seja no primeiro ou segundo turno, ele tem direito a 2 dias de folga no trabalho, sem qualquer justificativa depois desses eventos. Tem um vale alimentação no dia de R$ 65,00, tem direito a meia entrada em vários locais do estado do Paraná, isenção de concurso público.
1: Quem for convocado e não puder ser mesário, precisa justificar.
2: Ela tem 5 dias para avisar o juiz da zona eleitoral onde ela vota para explicar por que ela não pode trabalhar no dia da eleição. Tem que ser um motivo bem razoável, não pode ser qualquer motivo. Claro que mais à frente aconteceu uma intercorrência, a pessoa sofreu um acidente grave, ficou doente. Claro que na época oportuna pode fazê-lo. Mas qualquer outro fundamento, hoje tem 5 dias para justificar o juiz verificar se aceita ou não essa justificativa.
1: O primeiro turno das eleições está previsto para o dia 4 de outubro, o segundo no dia 25. Com mais de 8 milhões de eleitores no Paraná, a função do mesário se mostra essencial para que todo o processo de votação aconteça.
2: Peço ao eleitor paranaense que, podendo, venha ser mesário, se voluntaria, que isso será muito bem-vindo para a atividade da Justiça Eleitoral.
0: Bom dia para você que está aqui com a gente na TV Paranaturismo e também na Rádio Educativa AM e FM. Estão abertas as inscrições para o vestibular 2027 da UniOeste.
3: Os candidatos para o vestibular da Universidade Estadual do Oeste do Paraná têm até o dia 8 de outubro para fazer a inscrição. A prova será realizada no dia 29 de novembro. A taxa de inscrição para o vestibular padrão é de R$ 205,00. Para as opções de treineiro e seriado é de R$ 95,00. Mas o edital também prevê algumas possibilidades de isenção dessa taxa. Os candidatos poderão realizar as provas nas cidades de Cascavel, Curitiba, Foz do Iguaçu, Francisco Beltrão, Marechal Cândido Rondon, Guarapuava, Toledo e também em Campo Grande, Mato Grosso do Sul.
0: Você encontra mais detalhes no site unioeste.br. Você tem imagens na sua tela agora de Curitiba, ao fundo da Serra do Mar. Amanhã vai ser realizado aqui na capital um encontro destinado a quem tem interesse em aprender Libras, a língua brasileira de sinais. A atividade de graça tem início às 8h30 e segue até às 11h30 da manhã, no espaço de eventos do Departamento dos Direitos da Pessoa com Deficiência, na Rua Schiller, número 159, no bairro Cristo Rei, aqui na capital. Você encontra mais detalhes no site curitiba.pr.gov.br. Faz 12 graus agora na capital paranaense. E você que nos acompanha agora, né, no Paraná Agora, primeira edição, você já mandou sua mensagem para a gente, foto ou vídeo? Você pode participar do nosso jornal. O telefone é o 3331-7551-DDD41. 3331-7551. Você pode também apontar o seu celular para a sua tela, escanear o QR Code e interagir conosco.
4: A aviação comercial não se resume aos voos regulares das companhias aéreas que já estamos acostumados a ver partindo de aeroportos como o Afonso Pena, em São José dos Pinhais. Outros terminais do estado, incluindo o do Bacacheri, aqui na capital, também operam a chamada aviação executiva, em que aeronaves são alugadas por empresários, artistas e outros profissionais. E esse segmento tem crescido consideravelmente nos últimos anos.
5: O céu anda cada vez mais ocupado. É o que se percebe ao ver o vai e vem de aviões por aí. Reflexo do crescimento da frota da aviação executiva. No Brasil, ela aumentou 6,5%. Em se tratando de jatos executivos, a alta chegou a 17%.
6: Ela chega a lugares que a aviação comercial não chega, né? Por conta de um país ser um país muito grande, né? Então a gente pousa em locais, em pistas de fazenda, por exemplo, que são homologadas, em cidades de interior que não têm condições nem estrutura para uma aviação comercial chegar, né? Então isso tudo facilita a vida do usuário, né?
5: O Jair é gerente de uma empresa que atua no segmento de táxi aéreo. O setor no país já tem uma frota maior que a das companhias aéreas comerciais que operam voos regulares. Os táxis aéreos cresceram 15%.
6: As pessoas estão descobrindo esse trabalho, esse serviço especializado, e as pessoas tendem, no futuro, a utilizar mais o serviço de táxi aéreo.
7: O Brasil é um país continental, né? Então o transporte aéreo é peça fundamental para o desenvolvimento socioeconômico do país como um todo. E esse tipo de mercado, uma vez que ele vai se popularizando, crescendo cada vez mais, também a atratividade e o preço, os custos também acabam reduzindo.
5: E ao que tudo indica, o interesse por esse tipo de transporte tende só a aumentar.
8: E tem boa notícia para quem gosta de céu azul, sol brilhando e calor. Chegou o momento de conferir a previsão do tempo. Quem está no Paraná vai ter o fim de semana de verão em pleno inverno. Não tem previsão de chuva. Hoje os termômetros passam fácil dos 20 graus e podem se aproximar em algumas regiões a 30 graus. A gente tem mais detalhes no nosso mapa. Vamos conferir. Londrina, no norte do estado, tem temperaturas que variam nesta sexta-feira de 13 a 25 graus. Em Maringá, no noroeste, nós temos os termômetros marcando de 18 a 27 graus. Agora sim, o oeste, Cascavel, mínima de 17, máxima de 24 graus. Calorão também lá em Foz do Iguaçu, na fronteira, onde os termômetros marcam de 22 a 28 graus. Em Guarapuava, na região central, mínima de 13, máxima de 22 graus. Aqui nos Campos Gerais, próximo à nossa região, 11 graus de mínima, 23 em Ponta Grossa. Em Curitiba, temperaturas semelhantes. Faz 11 graus também aqui na capital, a mínima máxima de 23 graus. No litoral, o dia começa com temperaturas na faixa dos 13 graus, máxima de 26 em Paranaguá. E agora a gente faz aquele giro de câmeras para você acompanhar o belo amanhecer em algumas cidades aqui do Paraná. Você vê imagens aí da ponte Ayrton Senna, em Guaíra, na divisa do nosso estado com o Mato Grosso do Sul. Faz 28 graus por lá. Ainda no oeste, imagens de Toledo. Neste momento, 20 graus. O tempo, o sol começa a dar as caras lá no fim do horizonte, em Toledo. Do oeste, vamos para o litoral, tempo encoberto ali em Guaratuba. Neste momento, faz 13 graus no litoral paranaense.
4: E como o Paraná vai ter um veranico durante o final de semana, a gente traz algumas sugestões de lazer e turismo para você curtir bons momentos com a família e com seus amigos. Você vê imagens de Londrina, minha terra natal, que hoje tem um programa imperdível para moradores e para turistas que estão na cidade da região norte do estado. A partir das 6 da tarde, a Concha Acústica de Londrina recebe o show da banda Mancats, que vai apresentar o seu repertório de rock and roll. O espaço também tem feira de gastronomia e mais opções de lazer. A entrada é de graça e você encontra mais detalhes no site londrina.pr.gov.br. Em Londrina, esse amanhecer, belo amanhecer, que você acompanha aqui ao vivo nas imagens da TV Paranaturismo, meio rosa o céu,
0: está com 15 graus.
8: E agora temos imagens de Cascavel, no oeste do estado. O Festival de Música de Cascavel tem início neste domingo e na abertura tem a apresentação gratuita de Renato Borghetti, a partir das 8 horas da noite, no Teatro Municipal. O evento segue com ampla programação até 26 de julho. Você encontra mais detalhes no site prefa.cascavel.pr.gov.br. Em Cascavel, 19 graus, o sol desponta no horizonte. Após uma temporada bem sucedida, o balé Gisele retorna ao Teatro Guaíra. Nós vamos fazer contato com o repórter André Molina. Molina, conta pra gente quando vai ser esse espetáculo que está com ótima aceitação do público. Bom dia!
9: Bom dia, Vinícius, a todos que nos acompanham aqui no Paraná Agora, primeira edição. Vão ser 3 sessões que serão realizadas na semana que vem, no dia 21, 22 e 23 de julho, às 8 da noite, aqui no Teatro Guaíra. Esse balé clássico romântico que estreou em 1841 e que na década de 1970 projetou o nome do balé do Teatro Guaíra e da bailarina Ana Botafogo para todo o Brasil. Então, as sessões, elas acontecem nesses dias, né, novamente aqui no dia 21, 22 e 23 de julho, às 8 da noite, com ingressos à venda pelo Disque Ingressos, com valores a partir de R$ 45,00. As 3 sessões, além da Ana Botafogo, vai contar com os primeiros bailarinos do Teatro Municipal do Rio de Janeiro, a Juliana Valadão e Cícero Gomes, primeira e primeiro bailarinas do Teatro Municipal do Rio, que interpretam Gisele e Albrecht, os personagens aí que protagonizam esse núcleo romântico do balé. Então, as informações para os ingressos para essas 3 sessões da semana que vem podem ser obtidas no site curitibacompaniadedança.com.br. Então, Vinícius, sessões imperdíveis aí, porque é uma peça de teatro, além de clássica, ela vai ser remontada, esse clássico que foi apresentado na década de 1970 e que consolidou o balé do Teatro Guaíra, aqui de Curitiba, e a bailarina Ana Botafogo para todo o Brasil, ela que é tão querida e que ela que teve uma história tão relevante no Brasil e aqui no Teatro Guaíra. É com você aí no estúdio do Paraná Agora, primeira edição.
8: Obrigado, Molina, pelas informações, gente. Imperdível, então, viu?
0: É, a arte e a cultura se encontram no teatro. E você, gosta de teatro? Então não dá para perder o Encena Boqueirão. Voltamos aqui, infelizmente as imagens a gente não tem, mas a gente encerra aqui falando que o Encena Boqueirão, ele é realizado no Centro Cultural Boqueirão, na rua José Gierkeschke, número 281, no bairro Boqueirão, aqui em Curitiba. A entrada é para todas as apresentações, é de graça, vale muito a pena, Encena Boqueirão.
8: E Curitiba recebe amanhã um importante evento paralímpico. Nós vamos fazer contato agora com o repórter Luan Azevedo. Luan, conta pra gente quantos atletas vão participar dessa competição e explica mais detalhes. Bom dia.
10: Bom dia, Vinícius, Gustavo, e bom dia a todos. Ao todo, Vinícius, serão 320 atletas em Curitiba, reunindo desde nomes do alto rendimento até jovens promessas do esporte paralímpico. As competições acontecem neste sábado, a partir das 8 horas da manhã, com entrada de graça para o público. A maior parte dos competidores vai estar nas provas de atletismo, com 199 atletas na pista da Universidade Federal do Paraná e outros 96 nadadores e 25 atletas do tiro esportivo disputam as provas no Clube Santa Mônica. O Meeting Paralímpico é promovido pelo Comitê Paralímpico Brasileiro e reúne tanto atletas que já competem em alto nível quanto esportistas. Paralímpico, ele tem resultados e esses resultados também vão contar apontar para os rankings nacionais e garantir vagas importantes para competições no calendário paralímpico. Depois de passar por diversas capitais do Brasil, desde abril o evento chega a Curitiba, enquanto segue também para disputas em Salvador, na Bahia, e continua percorrendo o país até o mês de agosto. Vinícius, Gustavo.
8: Obrigado pelas informações, viu, Luan?
0: Agora sim, a gente vai exibir a reportagem sobre o Encena Boqueirão.
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5: O festival completa 10 anos, levando espetáculos gratuitos e reforçando a proposta de aproximar o teatro de quem mora fora do circuito tradicional da cidade. A programação segue até o dia 16 de agosto, com atrações para crianças e adultos.
12: Os moradores aqui do Boqueirão, dessa região, das comunidades do Iguape 1, do Iguape 2, enfim, a quem vem aqui, dar um acesso com arte de qualidade, com espetáculos de qualidade que muitas vezes têm dificuldades para chegar nos bairros de Curitiba, até por causa da questão técnica, né, pela questão de ter um espaço que seja apropriado para apresentações.
5: O evento chega à sua 10ª edição cumprindo um papel muito importante, o de descentralizar a arte. Nesse caso, os grandes equipamentos culturais dão espaço para os bairros da capital paranaense. É o caso aqui do Boqueirão, e a população tem aprovado bastante.
13: Eu acho isso incrível, porque acho que todo bairro, toda comunidade deveria ter acesso ao teatro de forma mais fácil, não só no centro de Curitiba, nos grandes teatros, mas em todos os espaços possíveis para levar arte para todos.
5: Desde a criação, em 2012, o Encena Boqueirão já recebeu mais de 50 mil espectadores. Ao longo de um mês, o festival vai reunir companhias do Paraná e do Rio de Janeiro com espetáculos premiados e atrações para todas as idades.
12: O Encena Boqueirão está trazendo 13 espetáculos que farão mais de 20 apresentações, todas gratuitas, e é um presente para vocês. Até o dia 16 de agosto, dá uma olhada na nossa programação, acesse o nosso site www.mrgcultural.com.br ou nas redes sociais Centro Cultural Boqueirão.
5: A abertura da edição comemorativa ficou por conta do ator Jonas Bloch, com mais de 60 anos de carreira. No monólogo Delírio, ele dá vida às poesias e aos causos de Manuel de Barros em um espetáculo que mistura humor, memórias e elementos da natureza. O próprio ator assina o cenário da montagem.
14: Eu acho que isso só estimula o surgimento de outros grupos, outros espetáculos, e dá uma variedade para o público, dá uma opção de assistir várias formas de arte, várias manifestações.
15: Andar a pé com os andarilhos, com Bernardo Andarilho.
0: Vale muito a pena conferir. Se você ficou interessado, o Encena Boqueirão é realizado no Centro Cultural Boqueirão, na rua José Gierkeski, número 281, no bairro Boqueirão, aqui em Curitiba. A entrada para todas as apresentações é gratuita.
8: E um dos mais tradicionais festivais de teatro de bonecos do país está de volta.
5: Curitiba virou palco para a imaginação. Esta é a 25ª edição do Festival de Teatro de Bonecos. Durante 8 dias, o público pode conferir 27 espetáculos com companhias do Brasil, da Argentina e do Peru.
16: O festival, ele é uma vitrine onde acontecem grandes encontros, trocas de informações, reciclagem. Então, a importância do festival é para buscar essa conversa e essa negociação com todas as companhias. Então, é motivo de muito orgulho também para que a gente possa estar fazendo essas grandes discussões com todos esses titireteiros de Curitiba, do Paraná e da América Latina em toda, né?
5: Além dos espetáculos nos teatros, o festival também leva apresentações gratuitas para espaços abertos, aproximando a arte do público e convidando crianças e adultos a mergulharem nesse universo de criatividade. A programação reúne atrações para todas as idades. Tem marionetes, mamulengo, teatro de objetos e até o delicado teatro lambi-lambi, com pequenas histórias apresentadas para um espectador por vez.
17: A resposta do público sempre é muito, muito curiosa, muito diferente, né? Porque é uma manifestação teatral bastante singular também, então isso traz uma novidade muito bacana.
5: No Teatro de Sombras, o público teve a oportunidade de conhecer mais sobre a história de Albert Einstein. Cada efeito de sombra e luz despertou a imaginação do público.
18: O Teatro de Sombras, ele é enigmático, ele envolve o público por completo, por essa questão de ter também esse mesmo característica do cinema na sala escura, as luzes, é uma técnica muito envolvente, né? Para o público e também para o imaginário infantil, isso é muito bacana, né?
5: O festival reúne diferentes gerações de artistas e se consolidou como um dos mais importantes eventos do gênero no país. Uma oportunidade para quem quer se encantar com histórias contadas de um jeito diferente e cheio de poesia.
19: Foi muito interessante essa peça, principalmente correlacionada com a minha profissão. E eu gosto muito de trazer meus filhos. Hoje meu filho não pôde vir, mas minha filha vem. E é uma cultura, né, que o Curitiba nos traz. É muito interessante, gostamos muito.
8: Bem bacana, né? E mexe com o imaginário das crianças. O 25º Festival Espetacular de Teatro de Bonecos segue até domingo em diferentes espaços aqui de Curitiba. A programação completa está disponível no site do Teatro Guaíra. E da cultura, a gente vai falar da Copa do Mundo, que está chegando ao fim e tem aquela resenha imperdível com Edson Tomás.
20: Esporte.
8: Edson, bom dia, tudo bem?
21: Vinícius, bom dia.
8: Enfim, a Copa na reta final, chegando ao fim, né?
21: Duas partidas para terminar esta Copa do Mundo, que teve o maior número de seleções presentes, né? 48 seleções. Há uma tendência aí, viu, Vinícius, que na próxima Copa do Mundo teremos 62, pode até mudar este número. Mas assim, é uma Copa do Mundo que traz, neste momento, algum aprendizado para os brasileiros, né, para a CBF, né, tentar fazer uma revolução no nosso futebol neste próximo ciclo aí de 4 anos. Mas a Copa tem ainda para o torcedor argentino, para o espanhol, para o francês e também para o inglês. Afinal de contas, amanhã tem a decisão pelo terceiro lugar, né? França e Inglaterra jogam às 18h. A França, talvez a seleção que mais encantou no sentido ofensivo, né, por muitos gols marcados e por ter muito jogador de qualidade lá no ataque, mas acabou enfrentando uma Espanha mais burocrática, mais letal. E a Inglaterra, que fez uma grande Copa, sim, mas normalmente a Inglaterra tem seus problemas aí quando chega em fase final. Perdeu para a Argentina, um jogo que vencia até os 40 do segundo tempo, e vai ter que disputar o terceiro lugar. É uma disputa inédita, que aliás, assim, eu não vejo muito sentido, né, disputar para ver quem fica na terceira colocação. Acho que tinha que ser pela pontuação, né, por alguns critérios e até mesmo pela semifinal, para já definir quem é primeiro, quem é segundo, claro, na decisão da Copa do Mundo, e aí para ver quem fica com a terceira, quarta posição. Mas como é um negócio a Copa do Mundo, o pessoal não vai deixar, claro, né, de ter uma partida a mais também, né, Vinícius?
8: É isso aí.
21: Mas a gente tem a decisão, que é mais importante, no domingo, aí sim vale e vale muito. Para os argentinos, como eu disse ontem, é a terceira final nas últimas 4 Copas do Mundo da seleção argentina. E assim, eu estava relembrando aqui, né, a Argentina, ela perdeu em 2014 para a Alemanha, ganhou da França em 2022 e vai para esta terceira final contra a seleção da Espanha. E quando o Brasil foi pentacampeão, né, em 2002, a Argentina vinha de 2 decisões de Copa do Mundo. Para você ver que, então, nestes últimos 30, 40 anos, a seleção da Argentina, ela só não tem mais títulos que o Brasil, mas tem mais performance, pelo menos, de chegar nas finais da competição, que alguma coisa sirva também de lição aí para os brasileiros principalmente a entrega dos argentinos.
8: E Edson, dá para arriscar ou está bem equilibrado, né?
21: Está bem equilibrado, acho que a Espanha vai ter as suas dificuldades, não vai ser um jogo como teve contra a França, mas eu vejo ainda a Espanha com um leve favoritismo. Dito isso, acho que a Argentina vai ser campeã, porque para quem eu torço, normalmente tem acontecido o contrário. Eu e o Gustavo, que é outro pé frio aqui também.
8: É, né?
1: É verdade.
8: E vai continuar apostando, Gustavo.
2: Vamos torcer para a Argentina mais um pouquinho.
21: É, tá certo. Então, continue torcendo para
8: a
21: Argentina.
8: Isso, então a gente também tem um equilíbrio aqui, de repente, da Espanha, né? Não sei. Eu não vou dar meu palpite, então vou ficar...
21: É melhor ficar na sua, viu, Vinícius?
8: É. E Edson, a gente tem o retorno dos paranaenses ao Campeonato Brasileiro, né?
21: O Campeonato Brasileiro já reiniciou ontem, inclusive, teve jogo do Vasco que perdeu para o Vitória, o Botafogo que venceu o Santos... E Atlético e Coritiba voltam quarta-feira que vem, os dois no mesmo dia. O Coritiba joga às 7h30 contra o Palmeiras, vai enfrentar nada mais, nada menos do que o líder da competição, jogo que acontece no Couto Pereira. Há um trabalho aí do Coritiba para recuperar o Sebastião Gomes, o Coritiba não vai ter o Pedro Rocha, que foi expulso contra o Flamengo. Coritiba é sétimo colocado neste momento, tem tudo para fazer uma grande campanha neste fim de primeiro turno e depois no retorno da competição, precisa melhorar um pouco em casa. E o Atlético vai a Bragança Paulista jogar contra o São Paulo. O São Paulo está jogando lá em Bragança porque tem algumas questões lá no Morumbis e o Atlético precisando melhorar a sua campanha como visitante. Hoje o Atlético é quarto colocado e precisa fazer um bom campeonato fora de casa para manter aí a boa condição neste campeonato. Se terminasse hoje o campeonato, e garanto que o torcedor do Atlético e do Coritiba gostariam realmente, o Coritiba estaria na Sul-Americana e o Atlético estaria na Libertadores da América. Mas tem um turno inteiro ainda e um campeonato bastante difícil daqui para frente, viu, Vinícius?
8: É, então, na segunda-feira, né, Edson, a gente volta a repercutir Copa do Mundo, mas aí a gente também já foca o nosso olhar aqui
21: para
8: o
21: nosso futebol. É, exatamente, vamos acompanhar assim. Valeu, Vinícius.
8: É isso aí, brigadão, viu,
21: valeu,
8: Edson?
21: Valeu, valeu.
8: Então é isso, gente. Paraná Agora, a primeira edição fica por aqui, mas a informação não para. Você segue sempre bem informado por aqui.
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8: Você fica com imagens da BR-277 aqui em Curitiba. Bastante movimento e obras ali na BR. Faz 12 graus na capital. Uma ótima sexta-feira para você e um excelente fim de semana.

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5: Dia 17, final de semana chegando, o sol se abrindo em todo o Paraná. Tem muito o que fazer nesse final de semana, ainda mais que esse veranico. Antigamente tinha o veranico
6: de maio, agora nem junho é. Estamos no veranico de julho. São os efeitos do El Niño, efeitos desse aquecimento, que a gente fica sem saber o porquê, mas que a gente tem que se proteger aí do filtro solar no final de semana. Olha só que notícia é essa, né? Hoje a gente tem 12 graus em Curitiba, amanhecendo mais quentinho, e vamos até 23 graus. Essa é a previsão de tempo, de temperatura para hoje, nesta sexta-feira, que inicia com bastante novidade, informações, serviços para vocês, oportunidades, muitas vezes aqui na sua rádio educativa, que vai até às 8 horas, com muitas oportunidades, como a gente sempre gosta de falar aqui. A gente começa hoje aqui com obras, e falando de trânsito, começando as obras da nova estação Santa Quitéria, na rua Arthur Bernardes, a estrutura que faz parte do projeto Novo Inter 2 e vai ampliar a capacidade do transporte coletivo, além de preparar o corredor para a circulação de ônibus elétricos. Nesta primeira etapa, os trabalhos incluem terraplanagem e ainda a preparação do terreno. A estação terá mais de 2.200 metros quadrados de área coberta, com acessibilidade, conforto e sistemas sustentáveis. A obra integra um pacote de melhorias na mobilidade da região, com a proposta de tornar as viagens mais rápidas, seguras e eficientes para quem depende do transporte público. Na SIC também tem alteração de sentido. Os motoristas que circulam pela cidade industrial de Curitiba devem ficar atentos. A rua Carlos Miller tem desde ontem sentido único da rua Roberto Bernert em direção à rua Eduardo Esprada. A mudança foi definida pela Superintendência de Trânsito para organizar o fluxo de veículos e aumentar a segurança de motoristas e pedestres. Agentes de trânsito estarão no local para orientar quem passa pela região. Vacinas para os idosos. Você confere a partir de agora as principais doses que ajudam a prevenir doenças e evitar complicações. Quem tem as informações é Gabriel Ramos.
7: A Secretaria da Saúde do Paraná alerta que manter a caderneta de vacinação atualizada é essencial para prevenir doenças, reduzir o risco de complicações na terceira idade e contribuir para um envelhecimento mais saudável. Algumas vacinas exigem reforços periódicos e outras são recomendadas conforme a idade e as condições de saúde. Para os idosos, algumas doses precisam ser reforçadas periodicamente, enquanto outras fazem parte das estratégias de proteção contra doenças que podem evoluir com maior gravidade nessa faixa etária. As principais vacinas disponíveis para esta faixa etária são influenza, Covid-19, hepatite B, pneumocócica 20 valente, além de febre amarela, tríplice viral e varicela. Em caso de dúvidas, a orientação é procurar uma unidade de saúde para verificar a situação vacinal.
6: As férias escolares pedem atenção redobrada para evitar acidentes com as crianças. O alerta é do Corpo de Bombeiros do Paraná, que orienta pais e responsáveis a manterem supervisão constante, principalmente em piscinas, rios, cozinhas e locais com risco de quedas. Também é importante manter medicamentos, produtos de limpeza e objetos cortantes fora do alcance.

0: importância dos pequenos. Outra recomendação é ensinar as crianças a memorizar o telefone 193, usado para acionar os bombeiros em situações de emergência. As crianças também podem salvar vidas. Cuidados simples ajudam a prevenir acidentes e também férias garantidas, mais tranquilas para toda a família. O drive-thru da campanha do agasalho continua. E quem quiser ajudar a aquecer o inverno de quem mais precisa tem uma oportunidade nesse sábado na cidade industrial de Curitiba. A Fundação de Ação Social promove mais um drive-thru na campanha do agasalho das 10 da manhã à 1 da tarde no estacionamento do Circuito Atacado e Varejo, na rua João Bétega. A população pode doar roupas, calçados, cobertores e outros itens de inverno sem precisar sair do carro. Olha que facilidade para ajudar e ser caridoso. A ação faz parte da campanha, que segue até setembro e percorre as 10 regionais da cidade para facilitar as doações. A expectativa é reforçar a corrente de solidariedade e ampliar a arrecadação para atender pessoas em situação de vulnerabilidade. E aqui vai um dado muito interessante, já foram recolhidos mais de 100 mil objetos, né? Roupas e acessórios, e existe uma preocupação maior com acessórios e roupas para os homens. Então, se houver aí no seu guarda-roupa, né? Sempre tem, né? A gente dá uma olhadinha, retira, vai lá tão fácil, né? Com o carro, não precisa nem sair do carro, ali na rua João Bétega, das 10 da manhã, 1 da tarde, a campanha do agasalho através de drive-thru, muito fácil e rápido para você participar. Vamos mudar um pouco de assunto, falar um pouco de chuva, que aliás está acima da média e faz a seca recuar em várias partes do Paraná, o que a gente está vendo hoje, né? Um sol em todo o Paraná, praticamente. Quem tem mais informações é o repórter Vitor Luiz.
1: Dados do monitor de secas apontam que não há mais seca moderada no Paraná. E a seca fraca recuou no centro-sul do estado. O estudo é da Agência Nacional de Águas, feito em parceria com vários institutos, entre eles o CIMEPAR. A redução da intensidade e abrangência da seca no Paraná foi indicada entre maio e junho. Em maio, predominavam áreas de seca fraca, com seca moderada concentrada principalmente no oeste, sudoeste e sul do estado. Já em junho, a seca fraca permanece no Paraná apenas no leste, Campos Gerais, sudoeste e parte do oeste. Essa melhora está associada às chuvas acima da média registradas durante junho em grande parte do Paraná, com excedentes que, em muitos municípios, variaram entre 40 e 120 milímetros, favorecendo a recuperação da umidade do solo, conforme aponta o CIMEPAR.
0: Agora são 7 horas mais 40 minutos, aproximadamente, e eu gostaria de reforçar o nosso telefone, que é o contato direto de ponte de acesso de você em casa com a Rádio Educativa, 3331-7516. Esse número facilita a nossa comunicação e você pode salvar nos seus contatos, fica mais fácil ainda de você participar a hora que você quiser, porque a gente recebe muitas fotografias, vídeos, que são, às vezes, importados para o jornal na hora na televisão. Então, a gente mostra também a imagem aí da sua janela do amanhecer, belíssimas imagens do Paraná, que a gente tem o maior prazer de mostrar aqui. Fica esse convite para você, que também pode mostrar o seu café da manhã, quem sabe foto da família, do seu pet, e trazer principalmente também informações a respeito do seu bairro e notícias que são importantes na sua comunidade, para que a gente, de repente, possa até criar uma matéria e ir aí no seu bairro, como muitas das vezes nós fizemos aqui, tanto na TV quanto aqui no rádio, na Rádio Educativa. Fica esse convite, vou reforçar então o número, 41, é bom colocar o 41 na frente por causa do WhatsApp, né? 41-3331-7516. Seguimos aqui com abraços fortes para José Francisco, que nos abençoa com uma oração bonita. Obrigado, José, pelo carinho. Cordeiro também mandou aqui um abraço. Luiz Guilherme sempre conosco. E aqui também a gente tem a notícia da Iana, que manda aqui também o seu alô, pedindo música também. E que é muito bacana, porque a nossa programação, ao longo do dia, repleta de sucessos clássicos e músicas que você também pode pedir nesse telefone, que é o 3331-7516. E falando em pet, que eu falei para você mandar uma fotinha do seu pet, olha que bacana essa notícia, que quem pensa em adotar um pet ou quer aproveitar um passeio com o cachorro, tem um programa nesse sábado no Parque Barigui. A Rede de Proteção Animal promove mais uma edição do Amigo Bicho, das 10 da manhã até as 4 da tarde, com 50 cães disponíveis para adoção. Todos os animais já estão vacinados, cadastrados e ainda microchipados. A programação também terá cão ninhada às 11 da manhã e microchipagem gratuita para cães e gatos de moradores de Curitiba, mediante cadastro prévio e atendimento por ordem de chegada. Interessante você microchipar o seu animalzinho, até para você ficar mais seguro a respeito também, às vezes de perdas e também de questões de veterinários, etc. A ação incentiva a adoção responsável e reforça os cuidados com o bem-estar dos animais. Vale a pena? Parque Barigui, então, Amigo Bicho, das 10 da manhã às 4 da tarde, neste sábado. Vai ser um show, ainda mais se você está procurando um amigo para ficar perto de você. Tem lá 50 animaizinhos que podem ser disponíveis para você aproveitar nessa adoção. Tem programas de serviços veterinários, que ainda tem vagas até amanhã na cidade de Pinhais. Tutores de cães, gatos de Pinhais ainda podem garantir o atendimento veterinário gratuito para os animais. O programa Vet Móvel Paraná recebe inscrições até amanhã para consultas, vacinação, castração, microchipagem e outros serviços. A ação é voltada a moradores que atendam aos critérios do programa. O cadastro pode ser feito pelo site Vetmóvel Paraná, tudo junto, vetmovelparaná.com.br ou ainda pelo aplicativo atende.net. A iniciativa busca ampliar o acesso aos cuidados com os pets e incentivar a guarda responsável dos animais. Nós estamos ao vivo já com o nosso gourmet profissional da gastronomia e um horário bem gostoso da gente conversar, então, nesse que é o Tá na Mesa com o Sérgio Medeiros. Jujuba,
2: bananada, pipoca, cocada. Tá na Mesa. Queijadinha, sorvete, chiclete,
0: sanduíche, chocolate. Bom dia, Sérgio. E quantas as novidades dessa semana? O que você tem preparado para nós?
3: Bom dia. Tudo bem, Gustavo? Tudo certo por aí? Tudo Patrícia, tá por aí?
0: Patrícia, ela tá de férias? Eu tô aqui para a gente fazer a nossa programação normal aqui, com saudades dela também.
3: Não, eu sei disso. Só estranhei não vê-la.
0: Ela tá de férias, curtindo.
3: Tudo certinho por aí?
0: Tudo, graças a Deus, tudo na Santa Paz. E você?
3: Tudo certo também. Bom, preparei aqui um roteirinho para o final de semana. Tem algumas coisas bem bacanas acontecendo na cidade. Vamos lá?
0: Vamos lá.
3: Bom, vou começar aqui falando da Festa Julina do Bar do Açougueiro. É, sábado, agora, amanhã, das 12 a 1 hora, e o Bar do Açougueiro fica ali na Água Verde. É, então, Festa Julina com música, com alimentos característicos e tudo mais. E no domingo vai ter uma mesa de doces característicos também das festas juninas. Então, o Bar do Açougueiro, que fica ali na Água Verde, na Avenida dos Estados, 450. 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Ali no Beer Vit, que é uma fábrica de cerveja que tem um restaurante junto. 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E lá no Instagram estava @beervit. Eu fui num lugar, eu não sei se você conhece esse lugar, Gustavo. Você conhece o Original Empadas?
0: Original Empadas? Não conheço. Puxa vida. Tem que conhecer.
3: Olha, vai fazer 50 anos, fica ali na Rua do Rio, na Fernando Moreira. E é simplesmente a melhor empadinha de Curitiba. Então eu quero recomendar bastante, eu fiz um vídeo, está lá no Instagram. São três senhorinhas, todas na faixa aí já de 60 a mais, que há 49 anos estão ali com a receita que era do avô delas. Então lá você tem a empada de bacalhau, que é maravilhosa, a empada de camarão com palmito, a empada de palmito. 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Então entra lá ou vá até lá, porque você vai comer simplesmente a melhor empada da sua vida. Gostou da dica?
0: Adorei a dica. Você sabe que aqui já me passaram aqui as informações aqui da nossa equipe, que o Evandro esteve lá com o programa que ele apresenta, que é o Quase de Graça, e aproveitou demais as empadas lá no Original Empadas. E agora fica esse convite saboroso para todo mundo que nos ouve, e eu também, que não conheço. Imagine, 50 anos eu não conheço. Uma vergonha, né? Não conhecia, né?
3: É, olha, e o lugar parece uma casa de vó. Pela presença das simpatias, né? Lá a Dona Jo e a irmã, e mais uma prima que fazem as empadas, que é uma receita austríaca do avô delas, que começou fazendo isso aí em Ponta Grossa.
0: Que maravilha, adorei as dicas dessa semana, música, em grande parte do que você nos disse, tem doces, tem brunches, tem Whitmar Sun, imagine, com quantos chefes de cozinha em Whitmar Sun?
3: 7 chefes paranaenses com a cozinha regional, mas eu vou ainda finalizar a minha coluna, para dar mais água da boca ainda em você, no pessoal que está aí nos ouvindo.
0: Vamos lá.
3: Que é o Festival de Gastronomia Caiçara, que acontece em Pontal do Paraná. Vai até o dia 31/7, então é uma ótima opção, bate e volta para você ir até o litoral. São 30 restaurantes servindo comida caiçara, com destaque para cambira. Para quem não sabe, cambira é o peixe seco defumado. É uma delícia. Quem não comeu ainda, vale a pena experimentar. Normalmente eles fazem isso aí com tainha, e a forma de defumação ainda é muito rudimentar, ainda como se fazia aí há, sei lá, 100 anos atrás. É uma tradição muito grande do litoral paranaense, mas no litoral de Santa Catarina também eles fazem. Então esse aí é o Festival de Comida Caiçara aí no litoral do Paraná. E com essa dica aí, finalizamos o nosso roteiro de sexta-feira.
0: Que maravilha, Sérgio. Você sabe que eu estava sentindo falta mesmo, né? Porque está vindo esse veranico de fim de julho, aqui de meio de julho. E eu estava pensando assim, puxa, está faltando alguma coisa litoral. E você veio e fechou com chave de ouro as nossas dicas da semana. Obrigado, Sérgio.
3: Foi um prazer. Semana que vem eu volto com mais dicas aí de gastronomia de Curitiba e da região, das regiões próximas, aí onde você possa fazer um bate-volta e comer super bem. Para quem quiser ficar por dentro de tudo na gastronomia de Curitiba e região, curitibahonesta.com.br. Para quem quiser ver o vídeo aí da Dona Jo falando das empadas e da tradição, e também um vídeo aí da minha sócia, da minha parceira Nil, comendo uma empada lá nas Empadas Originais, está lá no arroba Instagram Curitiba Honesta. Um abraço, bom final de semana, até a semana que vem.
0: Um abraço para você também, lembrando, eu sou fã teu, estou lá no Curitiba Honesta, e eu ainda vou compartilhar, vou clicar e vou compartilhar também essa informação, esse teu vídeo. Grande abraço aí, muito sucesso e bom final de semana.
3: Para você também, meu caro. Um abraço. Até.
0: Até. Delícias que a gente acompanha todas as sextas-feiras aqui. Deixa a gente com água na boca. Está iniciando amanhã, está a gente tomando café da manhã, mas a gente já fica preparado aí para logo mais o almoço e o fim de semana, com muitos agitos, música e boa comida. Paraná vai ampliar o acesso à insulina Gardina no Sistema Único de Saúde. Quem nos informa mais detalhes é o repórter Vitor Luiz.
1: Selecionado pelo Ministério da Saúde para o projeto piloto de implementação da insulina Glargina no SUS, o Paraná vai ampliar o público-alvo dessa oferta nos próximos meses. Desde fevereiro, quando a iniciativa começou, até julho, 2.935 pacientes iniciaram o tratamento com o medicamento de ação prolongada, que permite apenas uma aplicação diária. Na fase inicial, o programa atendeu idosos com 80 anos ou mais, diagnosticados com diabetes tipo 1 e 2, além de crianças e adolescentes de 2 a 17 anos com diabetes tipo 1. Com a ampliação anunciada nesta semana pelo Ministério da Saúde, o alcance aumenta para incluir idosos a partir de 70 anos com ambos os tipos da doença.
0: 7:52, o tempo vai esquentando. Já aumentou um grau aqui, enquanto a gente está aqui batendo papo com vocês em casa, passando informações. 13 graus nesse momento, tem uma amplitude térmica bastante considerável no dia de hoje. Temos mais 10 graus ainda para subir a temperatura em Curitiba, pelo menos as previsões mais otimistas. 23 graus hoje o dia, ensolarado em toda a capital. Vamos com mais informações, porque estão abertas as inscrições para o vestibular 2027 da UniOeste. Os candidatos têm até dia 8 de outubro para se inscrever e disputar vagas nos campi de Cascavel, Foz do Iguaçu, Francisco Beltrão, Marechal Cândido Rondon e Toledo. A prova será aplicada em 29 de novembro em duas etapas. Pela manhã, com redação e questões de linguagens, e à tarde, com perguntas das demais disciplinas. O processo seletivo oferece vagas em cursos de graduação presenciais. A expectativa é atrair candidatos de todo o Paraná e de estados vizinhos para o ingresso da universidade. Todas as informações estão no site unioeste.br/vestibular. E aí, mais oportunidade para vocês também. Agora na Fies, termina hoje o prazo de inscrição para o Fies no segundo semestre. Os interessados devem se cadastrar gratuitamente pelo site acessounico.mec.gov.br/fies. Nessa edição, o Ministério da Educação oferece 44.867 vagas para financiamento de cursos presenciais em faculdades particulares com avaliação positiva. Pode participar quem fez o Enem a partir de 2010, teve média mínima de 450 pontos, não zerou a redação e atende aos critérios de renda do programa. Os resultados da chamada única serão divulgados no dia 30 de julho. Quem pretende financiar a graduação precisa ficar atento para não perder o prazo. E agora a gente tem notícias de cultura.
2: Cultura.
0: A literatura paranaense ganha destaque na 24ª Festa Literária Internacional de Paraty, a FLIP. De 22 a 26 de julho, a Casa Paraná reúne escritores, editoras independentes, leitores e pesquisadores no Centro Histórico de Paraty, no Rio de Janeiro. O espaço tem curadoria do coletivo Marianas e homenageia a poeta paranaense Helena Collodi. A programação é gratuita e inclui lançamentos de livros, debates, oficinas de haikai e ainda escrita criativa. Tem saraus e encontros com os autores. A proposta é valorizar a produção literária do estado e ampliar a presença do Paraná no maior evento literário do país. O tema deste ano é O Futuro é Coletivo. Paraty é uma cidade histórica, belíssima, no Rio de Janeiro, que assim, tem uma similaridade um pouquinho aqui com Morretes. Para quem não conhece Paraty, ainda fica essa lembrança visual de que Morretes é muito parecida pelas suas calçadas, né? Pelos seus paralelepípedos. E que bacana, né? A paranaense Helena Collodi sendo homenageada, essa poeta criativa, nessa curadoria do coletivo Marianas. Ainda com cultura, temos a informação que crianças, adolescentes e adultos que querem aprender música de graça já podem se inscrever em dois programas da Fundação Cultural de Curitiba. E as inscrições, elas seguem até dia 30 de julho para o Música R, voltado a jovens de 7 até 19, até 17 anos, perdão. E para o Nosso Canto, destinado a maiores de 18, aí sim. As aulas são de graça e acontecem em todas as regionais da cidade. No Música R, ou Musicar, os alunos aprendem musicalização, flauta doce, percussão e canto coral. Já o Nosso Canto oferece técnica vocal e prática de coral, sem exigir experiência. As vagas são limitadas e a proposta é ampliar o acesso à educação musical em Curitiba. Todas as informações de inscrição estão no site curitiba.pr.gov.br. Ações assim, políticas públicas, que fazem com que muitas vezes a gente possa nos inspirar para tentar uma alternativa artística que muitas das vezes desperta vocações e nos motiva a querer, de repente, construir uma carreira Por que não? Começa assim, com as aulas de graça, nas regionais da cidade, no Musicar, e de repente você está lá aprendendo musicalização, flauta doce, percussão e até canto coral. Já imaginou que bacana? Então fica atento os jovens de 7 a 17 anos para o nosso canto, que é voltado para maiores de 18, e ainda o Musicar, voltado a esta possibilidade dos 7 aos 17, e as inscrições que seguem até dia 30 de julho para o Musicar. Mercado Municipal Capão Raso entra no clima das férias escolares com uma programação gratuita para as crianças a partir deste sábado. Quero mandar um abraço lá aos administradores do Mercado Municipal, que está um show, o Mercado Municipal Capão Raso. Inclusive tem um bate-volta que a programação da TV Paranaturismo fez um episódio lá, contando a respeito das lojas, dessa revitalização do Mercado Municipal do Capão Raso, que agora conta com um mercadão, né, popular, e com muitas novidades que fazem do Mercado Municipal Capão Raso um espaço de lazer para as famílias, de compras e ainda ali de compras, inclusive, de mercado. Então, até o fim de julho, esse espaço terá agora parques infláveis, distribuição de pipocas, oficinas, recreação e apresentações infantis. Em alguns dias, equipes da Segurança Municipal da Saúde também estarão no local para atualizar a carreira de vacinação de crianças e adultos. A programação busca reunir lazer e cuidados com a saúde em um só lugar, enquanto as famílias aproveitam as férias. A expectativa é atrair moradores de várias regiões da cidade para um passeio que une diversão e serviços. E muito bacana, né, essa gestão, parabenizando lá a administração do Mercado Municipal Capão Raso, que traz essa programação especial de férias e você pode aproveitar. Tem ali, inclusive, né, o ponto de ônibus ali, o terminal Capão Raso, que para em frente. Então, muito fácil o acesso do Mercado Capão Raso. Com isso, vamos ficando por aqui, desejando a todos vocês um ótimo final de semana. Tem Copa do Mundo nesse final de semana, disputa de terceiro lugar, disputa da grande final. Quem será que vai levar? Será que é a Argentina ou a Espanha? Fica essa expectativa. E a gente torcendo para que você se reúne em família, fique feliz, porque só está começando este fim de semana que promete um sol em todo o estado do Paraná. A gente se encontra na segunda-feira, às 7 horas da manhã, encontro marcado. Paraná agora, primeira edição na TV Paranaturismo, onde o show de imagens acontece. E aqui também na rádio, nosso muito obrigado. Hoje é um dia muito especial, dia de proteção às florestas, e que é celebrado anualmente dia 17 de julho, uma data que serve para conscientizar a população sobre a importância de preservar as matas e combater problemas graves, como o desmatamento ilegal e as queimadas. Um beijo a todos vocês, um beijo na Mãe Natureza. A gente se vê na segunda-feira que vem. Valeu, até lá!
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2: Bom dia, Curitiba. Finalmente sextou e o nosso dia tá lindo, hein? Tá começando mais uma manhã educativa e finalmente sextou. Ai, que delícia chegar na sexta-feira, hoje dia 17 de julho, com um céu desse. Gente, olha que dia lindo, é céu de brigadeiro, o sol tá brilhando e uma manhã perfeita para nós começarmos um fim de semana já com o pé direito, não é verdade? E eu quero começar já agradecendo a Deus pelo dom da nossa vida. Que presente é poder acordar, respirar, recomeçar e viver mais um dia. Que Deus nos abençoe nessa sexta-feira e ilumine cada passo que a gente der. Eu sou Ellen Andrade e vou ficar com você até o meio-dia, trazendo a melhor trilha sonora, informações, notícias, dicas, boa companhia, aquela energia gostosa que a gente merece para fechar a semana da melhor maneira possível. E olha, se você está contando as horas para o final de semana, eu tenho uma boa notícia. A previsão é de dias ensolarados e temperaturas agradáveis. Um convite para você sair de casa, encontrar quem você ama, descansar ou simplesmente aproveitar o tempo livre. E ao longo dessa manhã, eu também vou compartilhar várias dicas para você curtir Curitiba e aproveitar o melhor da nossa capital, tá bom? Vamos juntos? Aumenta o som, manda sua mensagem, participe e vem viver essa sexta-feira com a gente. 8h04, chego ao som de Zeca Pagodinho.

Diana Pequeno, Trem do Pantanal, aqui na Manhã da Educativa, sua rádio, seu estilo, 8h10, tem Cleiton e Cleidir, nem pensar.

Milton Carlos com Samba Quadrado aqui na Educativa, sua rádio, seu momento. Bom demais estarmos juntos nesse sextou lindão. Gente, que dia incrível. Já falei pra vocês que a previsão pro final de semana é de calor e hoje vai ser assim, ó. Nesse momento o dia tá lindo, mas tá um pouquinho gelado, não é verdade? É, 14 graus tá marcando agora os termômetros, mas a máxima para hoje pode e deve chegar aos 23 graus, dia todo ensolarado pro próximo final de semana. No final de semana nós teremos uma programação assim, ó, sábado com mínima na casa dos 13 graus, máxima de 23, domingo também, e um fim de semana super ensolarado, perfeito para você curtir a programação aqui da Educativa.

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4: A companhia perfeita para deixar o seu dia ainda mais incrível. 8h30 tem Antônio Carlos e Jocafe.

Francisco é o Hombre, aqui na nossa manhã, cantando Nada Conterá a Primavera em 97.1, 8h41. Como é bom estarmos juntos, por isso eu tô esperando por você no nosso WhatsApp. E aí, como é que está sendo o seu sextor? Tem gente que tá em ritmo de férias, né? De férias das crianças, tem criança que já tá até voltando pra aula. Quero saber como que tá o clima por aí, pra você que tá em casa, no home office, curtindo, né? Aí, você que tá no trânsito, já está no escritório, mas está sempre aqui em 97.1. Vem participar, sugere aquela música, vem fazer parte da nossa manhã. Eu quero falar com você e tô te esperando no 41 3331 7516.

Dalto cantando Anjo na Educativa, sua rádio, seu momento, 8h47. Ah, e o Samuel Rosa sempre nos presenteia com músicas lindas, né? E ele tá chegando com o Rio Dentro do Mar.

0: Tá consumado na versão ao vivo de Arnaldo Antunes, passando aqui na Manhã da Educativa, sua rádio, seu momento pontualmente, 9 horas. Excelente sexta pra você.
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2: Trilha de Copa. Depois da euforia do pentacampeonato do Brasil na Ásia, o mundo do futebol voltava ao coração da Europa. Em 2006, a Alemanha abria os braços para o mundo sob o lema Tempo de Fazer Amigos. E para embalar o Mundial, a FIFA deixou de lado as batidas eletrônicas e apostou em certo drama e na elegância. A trilha daquele ano reuniu as vozes potentes do quarteto de ópera Il Divo ao talento da cantora Toni Braxton, na emocionante The Time of Our Lives. Com uma melodia digna de trilha de filme, a música traduzia a grandiosidade de um espetáculo que, para o Brasil, tinha sabor de favoritismo absoluto. Afinal, era o ano do quadrado mágico, com Kaká, Ronaldo, Adriano Imperador e Ronaldinho Gaúcho, que chegava como o então melhor jogador do mundo. Mas foi tudo fumaça. Paramos nas quartas diante da França de Zinedine Zidane, o mesmo Zidane que, semanas depois, perderia a cabeça. Ou melhor, daria uma cabeçada no peito do italiano Materazzi, deixando o gramado expulso antes da Itália erguer a taça de tetracampeã. The Time of Our Lives capturou perfeitamente o sentimento de orgulho de cada jogador ao entrar em campo e a paixão das torcidas que lotaram os estádios alemães. Uma música que marcou época pela sua beleza e imponência. É a vez dela, The Time of Our Lives, com Il Divo e Toni Braxton.

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1: A companhia perfeita que deixa seu dia ainda melhor. Vamos juntos até o meio-dia. Eu, Ellen Andrade, estou com você. Aqui na Manhã da Educativa, 9:05 tem Armandinho. Essa música combina com o dia de hoje, com esse clima de sextou, né? Amor, vem cá. Tô te esperando aqui no nosso WhatsApp. Vem participar. Sugere aquele som. Vamos deixar essa manhã ainda mais incrível.

JP Gilson, Feito Amaré, na manhã da Educativa, sua rádio, seu momento. Como é bom estarmos juntos nesse sextou. E deixa eu te falar que amanhã, sábado, a partir das 15h, a pedreira Paulo Leminski vai receber a edição especial de 13 anos da Festa Brasilidades, um dos principais eventos dedicados à música brasileira. A celebração acontece no Canto das Pedras e terá uma grande roda de samba comandada pela sambista Jaide Oyá, que convida outros 12 artistas da cena local para dividir o palco. Além do show, a programação também terá DJs de sucesso e muita música brasileira. Os ingressos estão à venda pela plataforma Shotgun.

0: Balança Pema, Marisa Monte na Manhã da Educativa, sua rádio, seu momento.
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3: Olá, hoje trago a você algumas ideias de conteúdo e programação para curtir com a criançada nestas férias de inverno. Anote aí. O Teatro da Vila preparou uma programação gratuita com oficinas, sessões de cinema, dança, música, fotografia, artesanato, plantio em vasos e muito mais. É a colônia de férias do Teatro da Vila, que acontece até o dia 26 de julho e é gratuita. Dentre os destaques da programação, sessões de cinema, oficina de mini projetor com celular, danças urbanas, oficina de caleidoscópio, oficina de criação da primeira batida, oficina de fotografia, oficina de plantio em vasos e o espetáculo A Festa das Brincações. Lembrando que todas as atividades são gratuitas, não é necessário fazer inscrição e não é preciso levar materiais para as oficinas. O cinema e as apresentações estão sujeitos à lotação. Confira a programação completa da Colônia de Férias do Teatro da Vila no site do Muralzinho de Ideias, muralzinhodeideias.com.br. Até o dia 31 de julho, o Zoológico de Curitiba oferece uma programação especial de educação ambiental inspirada na campanha Ariranhas, Sentinelas dos Rios, com atividades gratuitas para crianças e adultos. Além de conhecer mais de 1.800 animais de 127 espécies, os visitantes poderão participar de jogos educativos, desafios interativos, conhecer exemplos de ariranha, lontra, furão e irara, além de embarcar na divertida Jornada da Ariranha, aprendendo sobre a conservação da fauna brasileira. Férias no Zoológico de Curitiba, até o dia 31 de julho. As atividades acontecem de terça a domingo, das 10h30 às 11h30 da manhã e da 1h30 às 2h30 da tarde e são gratuitas. O Zoo funciona de terça a domingo, das 10 da manhã às 4 horas da tarde, com acesso livre e sem necessidade de agendamento. O passeio tem cerca de 4 quilômetros e dura aproximadamente 2 horas. Não esqueça de levar água, protetor solar, repelente e boné. Se quiser mais sugestões, visite muralzinhodeideias.com.br. Desejo que você faça dessas férias de inverno da sua criança um lugar de inspiração, onde a arte e a infância se misturam e a vida acontece. Até!
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Educativo é sua melhor companhia, é a trilha sonora ideal para todos os momentos do seu dia. Pega esse som do Léo Jaime, pega.

Ah, essa música é uma delícia, né, gente? Vanguard com A Vida é um Trem, cheio de gente dizendo tchau. 9h42, agora tem Milton Nascimento.

0: Milton Nascimento, Outro Lugar, passando aqui na Manhã da Educativa, a sua rádio, seu momento, 9h46.
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0: Vamos lá de Paraná Sessions, e se você, assim como eu, é fã de MPB com sofisticação, arranjos vocais impecáveis, você precisa se ligar nessa parceria que valoriza o melhor da nossa música. Estou falando de Cris Lemos e o grupo O Tão do Trio. Cris é uma cantora, compositora e uma das maiores referências em técnica vocal do Paraná. Junto com Fernanda Sabag e Suzy Franco, ela forma o Tão do Trio, um grupo vocal com mais de 30 anos de estrada e indicações a prêmios da música brasileira. Juntas, elas transformam canções em pura poesia cantada, com arranjos geniais criados pelo diretor musical Vicente Ribeiro. É a força da MPB curitibana ganhando o Brasil, por isso que a gente vai sentir toda essa energia agora aqui, ó, no nosso Paraná Sessions, com Cris Lemos e o Tão do Trio com Dengo.

0: Tereza Cristina, na manhã da Educativa, corra e olhe o céu. 9h58, bom dia para você.
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0: Motoristas que circulam por Curitiba devem ficar atentos às mudanças no trânsito que já estão em vigor. No centro, o cruzamento da Rua Conselheiro Laurindo com a Avenida 7 de Setembro está com bloqueio parcial por causa de obras. A intervenção tem previsão de 30 dias e o tráfego funciona em meia pista. Já na cidade industrial, a Rua Carlos Miller passou a ter sentido único de circulação da Rua Roberto Bernet para a Eduardo Esprada. Agentes de trânsito orientam os motoristas sobre a nova sinalização implantada para melhorar o fluxo de veículos. E estão abertas as inscrições para o curso Empreendedora Não Cresce Sozinha, Como Contratar, Liderar e Manter Pessoas Engajadas, que acontece no dia 21 em Curitiba. A capacitação busca ajudar mulheres empreendedoras a identificarem o melhor momento para formar uma equipe de trabalho. Durante o encontro realizado na agência de Curitiba, no bairro Rebouças, as participantes vão aprender a identificar o momento ideal para fazer a sua primeira contratação e descobrir estratégias para construir equipes engajadas e de confiança. Além do conteúdo, o evento também reserva um momento de networking entre as participantes. O evento é gratuito e as inscrições podem ser realizadas na plataforma BeEvents.
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0: Educativa, sua melhor companhia, 10h01, Dindy Djavan.

Educativa é a sua melhor companhia em todos os momentos do seu dia. Ouvimos Tami, ainda é pouco, aqui em 97.1 e seguimos com a melhor trilha sonora do seu rádio. Lembrando que você também pode e deve participar, inclusive, sugerindo um som para passar aqui na nossa manhã. Quero registrar aqui, ó, a audiência da minha querida Ana Marilis. Ela falou: Ellen, parabéns pela programação de primeira qualidade, hein? Ô, oh, coisa boa. Ela falou uma coisa que eu gostei demais. Ela falou: o seu programa é um bálsamo de alegrias e felicidades que cura qualquer tristeza. Ô, coisa boa, que bom saber que junto a gente vai deixando o dia cada vez mais feliz, né, Ana Marilis? Um beijo pra você, minha linda. O José Peixoto também tá por aqui. Ele falou assim: Ellen, um abraço bem chinchado. Ô, José, um bom dia pra você. Bom saber que você tá curtindo a manhã da Educativa. A Sandra também tá confirmando a audiência. Minha amiga Cristine, querida, um beijo pra você no Jardim Social, ouvindo a manhã da Educativa. O Romeu, da Sodog Solove, tá lá. Ele e toda aquela trupe que tá lá hoje na Sodog Solove. Todo mundo curtindo a manhã da Educativa. Coisa boa, hein? Um beijo pra vocês. Excelente sexta-feira. Que delícia ter tantas participações aqui na nossa manhã. E eu ainda tô esperando a sua. Vem participar também no 41 3331 7516.

0: Aquilo, sucesso de Lulu Santos na Manhã da Educativa, sua rádio, seu estilo, 10h30. Bom dia para você, uma ótima sexta-feira.
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0: Uma excelente sexta-feira para você na melhor companhia que você já encontrou. A Manhã da Educativa e agora tem Arquivo MPB.
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6: Se afirmassem que o Brasil perdeu por não ter muitos processos em que o doutor Geraldo Pedrosa tenha atuado, contribuindo com seu conhecimento, engenho e arte na realização da justiça, numa disparada eu diria: data vênia, discordo da afirmação. Para mim e para muitos, o doutor Geraldo Pedrosa encontrou sua melhor versão como Geraldo Vandré, um compositor e cantor que advogou através da música, eloquência e força na argumentação. Aliás, numa música de Vandré, com Teófilo de Barros e Hermeto Pascoal, a letra é clara. Eu sempre quis ser contente. Eu sempre quis só cantar, trazendo para toda a gente vontade de se abraçar. Considerando a intenção de nobreza irrefutável, fosse eu juiz da contenda, daria ganho de causa para Geraldo Vandré.
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6: Geraldo Vandré nasceu na Paraíba e, com 17 anos, se mudou para o Rio de Janeiro, onde estudou Direito. Entre apresentações no programa César de Alencar, Amizade com Carlos Lira, primeira participação em festival e gravação de um disco em que imitava Francisco Alves e Orlando Silva, mudou o nome artístico de Carlos Dias para Geraldo Vandré, inspirado no prenome composto de seu pai, José Vandregis.

0: Excelsior com Porta Estandarte.
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0: Sua música disparada, interpretada por Jair Rodrigues, venceu, empatada com A Banda de Chico, o Festival da Record. Se classificou no primeiro festival internacional, em segundo lugar com O Cavaleiro, dele com Tuca, e chega a uma apoteose não programada no Festival Internacional de 1968, com Caminhando, classificada em segundo lugar, mas a preferida do público. Para não dizer que não falei das flores, como a canção também ficou conhecida, foi proibida e Vandré conheceu o exílio. Quase todos os países da América do Sul viviam sob regime ditatorial. O festival foi em setembro. Em dezembro, foi baixado o ato institucional número 5. E Vandré, que não se considera militarista ou antimilitarista, revelou não ter sido torturado fisicamente pelo regime militar e chegou a compor Fabiana, uma homenagem à Força Aérea Brasileira, mas isso já no período democrático. O que seria contradição para os desatentos parece ser apenas a compreensão desse grande artista sobre liberdade e igualdade, pois somos todos iguais, braços dados ou não. Eu sou Tobias de Santana. Que tal? Vamos ouvir de Geraldo Vandré e Geraldo Azevedo, Canção da Despedida, com Elba Ramalho.
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Paulinho Mosca, tudo novo de novo na Educativa, sua rádio, seu momento, 10h47. Seguimos juntos em 97.1 até o meio-dia. Eu, Erin Andrade, vou te fazer companhia, trazendo a melhor trilha sonora, trazendo as principais informações e muitas dicas. Deixa eu aproveitar falando em dicas, né? Que quero te contar que esse é o último fim de semana para você assistir ao musical infantil Ombela, A Origem das Chuvas, que está em cartaz na Caixa Cultural Curitiba e é inspirado na obra do escritor angolano Odjak. O espetáculo mistura teatro, música, dança, circo, bonecos e máscaras para contar a história de uma deusa menina africana que descobre o valor das emoções e da chuva. As apresentações acontecem até domingo, sempre às 5 da tarde, e os ingressos estão disponíveis na bilheteria do teatro e no site da Caixa Cultural.

0: Nando Reis, me diga, aqui na Manhã da Educativa, sua rádio, seu momento, pontualmente 11 horas.
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0: E Curitiba ampliou de 10 para 19 o número de unidades de saúde que aplicam a vacina contra a Covid-19 em pessoas com 12 anos ou mais que fazem parte do público prioritário. Os postos estão distribuídos em 10 regionais da cidade, facilitando o acesso à vacinação. Entre os grupos atendidos estão idosos, gestantes, trabalhadores da saúde e pessoas em situação de rua. A lista completa das unidades e dos públicos contemplados está disponível no site imunizajá.curitiba.pr.gov. O Paraná enfrenta um estoque crítico de sangue tipo O, segundo o Emepar. A baixa nas doações atinge todo o estado e é comum nessa época do ano por causa do frio e das férias escolares. Ao mesmo tempo, cresce a demanda por transfusões em cirurgias e atendimentos de emergência, especialmente com o aumento do movimento nas estradas. Para doar sangue é preciso ter 18 anos ou mais, pesar pelo menos 50 quilos e estar em boas condições de saúde. As doações podem ser feitas nas 23 unidades da Hemorroise Paranaense, com agendamento pelo site da Emepar.
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0: Estamos juntos aqui em 97.1. 11:04 tem Rita Lee.

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1: Zé Ramalho, Negro Amor, na Manhã da Educativa, e seguimos ao som dos Zés. Agora tem Zé e Barra com Infinito em Nós.

Titãs e a Sonífera Ilha, passando na manhã da Educativa, sua rádio, seu momento, 11:18, uma excelente sexta-feira, uma linda sexta-feira, né, gente? No meio do inverno, nós estamos com veranico, né, uma temperatura bem agradável nesse sexto, apesar da manhã ser gelada, da noite ser gelada, nesse momento, os termômetros já registram 21 graus de temperatura e a máxima para hoje pode chegar a 23 graus e nós precisamos ficar alerta, hein, porque a umidade relativa do ar está baixa, então muita hidratação nesses próximos dias que vão ser assim, hein? Geladinhos durante a madrugada, mas é claro, durante o dia, uma temperatura bem agradável para a gente viver ao máximo esse fim de semana. Aproveite!

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3: Olá, eu sou Vanessa Brolo e trago para você mais uma inspiração do blog Partiu Plano B. Hoje vamos falar de empreendedorismo, mas também de coragem, recomeço e propósito. Depois de 25 anos morando nos Estados Unidos e de uma carreira sólida em publicidade e retratos corporativos em Nova York, a fotógrafa paranaense Alessandra Sawick decidiu mudar completamente de vida. A virada aconteceu depois de uma perda gestacional que a levou a um período de depressão. Foi nesse momento que a sua cachorrinha, Shanti, se tornou mais do que uma companheira, virou inspiração. Toda vez que a Alessandra pegava a câmera, a Shanti parecia posar, como se entendesse que estava ajudando a sua tutora a reencontrar a luz. Assim nasceu a paixão pela fotografia pet. Sem encontrar cursos na área nos Estados Unidos, Alessandra foi até Barcelona para se especializar. Estudou fotografia pet, comportamento canino, linguagem corporal e até reiki animal. Ela já fotografou mais de 2 mil cães e conquistou reconhecimento internacional. De volta a Londrina, no norte do Paraná, abriu um estúdio próprio e também se dedica a causas sociais, registrando animais resgatados para aumentar as chances de adoção. E é com essa trajetória que a Alessandra deixa 3 dicas importantes para você, ouvinte que quer empreender. Primeira dica: recomeçar pode doer, mas também é a chance de se reinventar. Recomeço é sinal de sabedoria, não de fracasso. Segunda dica: é preciso estar alinhado ao que acende a sua alma, porque nos dias difíceis, é o amor pelo que você faz que vai lembrar por que começou. E terceira dica: toda dor pode carregar um propósito escondido. Quando ela passa, a cicatriz mostra o caminho e tudo começa a fazer sentido. Para mais dicas e muita inspiração, entra no blog partiuplanob.com.br. Até a próxima! 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

0: Aqui na Educativa nesta manhã de sexta-feira. Amanhã, França e Inglaterra decidem o terceiro lugar da Copa do Mundo de 2026. O jogo será às 6 da tarde, horário de Brasília. Lembrando que a França foi derrotada pela Espanha, já a Inglaterra foi desclassificada pela Argentina. É a primeira vez na história que as duas seleções se enfrentam na disputa do terceiro lugar de uma Copa do Mundo. Lembrando que a França tentava o terceiro título mundial, já a Inglaterra tentava o bicampeonato. No domingo, 4 da tarde, a decisão da Copa do Mundo entre Espanha e Argentina. A Argentina tentando o tetracampeonato, lembrando que os hermanos estão na decisão pela terceira vez nas últimas 4 Copas do Mundo. Já do lado espanhol, a tentativa do bicampeonato, a Espanha foi campeã em 2010. Já a dupla atletiva se preparando para a próxima rodada do Campeonato Brasileiro, que começou ontem, a retomada do Brasileirão depois da Copa do Mundo, mas Atlético e Coritiba só jogam na quarta-feira que vem. Atlético contra o São Paulo em Bragança Paulista, o Coritiba contra a equipe do Palmeiras no Couto Pereira. Lembrando que hoje na Série B do Brasileirão, o Londrina enfrenta o Botafogo de Ribeirão Preto em Londrina às 9 da noite, e amanhã o Operário joga contra o Sport fora de casa. Edson Tomás, Esportes Educativa.
1: Valeu, Edson Tomás, pelas informações do esporte aqui na Manhã da Educativa.

Marina Lima, para começar a Manhã da Educativa, tá aqui rolando, trazendo para você a melhor trilha sonora. 11h42, eu sempre falo, é música, informação, dicas, né? Tudo isso especialmente para você. E deixa eu te contar que o jornalista e escritor Sandro Moser vai lançar no dia 16 de agosto o livro Foto e Bola, histórias de 10 fotografias de Pelé. O lançamento acontece das 10 da manhã a 1 da tarde no Museu Paranaense, em Curitiba, com distribuição gratuita de exemplares, sessão de autógrafos e entrada franca. A obra reúne os bastidores de imagens marcantes de Pelé e revela as histórias por trás de alguns dos registros mais icônicos do rei do futebol. Coloca aí na sua agenda, 16 de agosto, e não perca!

Pedro Mariano, pode ser para fechar minha participação nessa manhã de sexta-feira aqui em 97.1. Eu vou nessa, vou deixar ainda a última de hoje com o Gal Costa. Tenho uma dica mais do que especial para você, porque vem aí o nosso Papo Educativa, gente, já meio-dia tem Papo Educativa e hoje vamos receber aqui, sabe quem? A atriz e diretora Helena Jorge Portela e o produtor Igor Augusto para falar do Futi Conecta, um projeto que reúne artistas surdos e ouvintes. E no Paraná Sessions tem o cantor e compositor Nicolas Cândido, não perca, já tem Papo Educativa aqui em 97.1 e também na TV Paraná Turismo. Eu, Ellen Andrade, vou nessa, te deixo assim em ótima companhia e marco um encontro com você, porque amanhã, sabadão, eu tô de volta e sábado eu venho mais cedo, hein? Te espero às 7 da manhã aqui em 97.1. Até lá!

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3: Aham! Olha o que tem aqui em cima da nossa mesa.
4: A taça do mundo. Achei que ia começar hoje com Fito Paz.
3: Não é nossa.
4: Não é nossa.
3: Um Babasônicos, um Soda Estéreo.
4: É,
3: Estéreo. Não é nossa.
4: Não.
3: De quem será? Vamos fazer um bolão?
4: Ô, pesada, né?
3: Um palpite.
4: Caramba.
3: Pesada. E não é original, tá?
4: Não.
3: Só pra você saber.
4: Tá bom.
3: Opa! Uma ótima sexta. Tinha pra você, pra todos e todas que estão com a gente, mais um papo. Estamos ao vivo na sua favoritaça 97.fm, também na TV Paranaturismo e lá no site, tá? Por enquanto, até o período eleitoral se esgotar. Site como cacau.pr.gov.br. Enquanto isso, o nosso YouTube segue dormindinho, beleza? Mas depois volta tudo ao normal. Eu sou o Cristiano Castilho e tenho o prazer de recebê-lo aqui novamente, fechando essa semana maravilhosa. Tivemos o Reinaldo Giannichini.
4: Tivemos.
3: É? Falamos mais do que...
4: Você tá comendo por aqui, né? De B12.
3: É que chega a sexta...
4: Vitamina B12.
3: Aí eu jogo pra você, você não...
4: Pô, muita nossa, coisa. Vitamina B12. Ai. Ontem a gente teve o Drico, muito legal, de Pernambuco, junto com o Matheus Braga.
3: Isso,
4: foi bem bacana, com a Tayana Barbosa também, isso. Super papo com eles. Foi legal. Tivemos a Angela Dipp na segunda-feira. Direto de um posto de gasolina, ali na região da cidade de Torres
3: no Rio Grande do Sul,
4: falando conosco. Isso. Primeira vez que entrevistamos alguém no posto de gasolina.
3: A memória tá bem melhor
4: momento,
3: que a minha.
4: É, então, enfim.
3: E hoje, pessoal, a gente fala de um projeto super legal, a Flux Conecta, de arte e inclusão, principalmente, que começa amanhã em Curitiba, tem várias artes aí na alfaiataria, espaço muito legal também. E é mais uma, né? Mais uma ideia da companhia Flux Sonante, que faz das suas aqui em Curitiba, faz acontecer. Presença da Helena Portela e do Igor Augusto para falar sobre isso com a gente. E começa sexta-feira, você sabe, Paraná Sessions, com Nicolas Cândido, cantor, compositor curitibano, tem mais de 40 milhões de streams nas plataformas. Uau. E você deve conhecê-lo pela música Apaga a Luz, né? Lançada em 2018, que o projetou aí e apresentou ao grande público. Tá aí a foto dele, mas ele está ao vivaço aqui no nosso palco do papo. E além disso, para fazer jus também a essa tela linda, elaborada por Alan Martins, que mistura todas as coisas e dá um nó na semiótica.
4: Dá.
3: A gente fala de um piloto de avião aqui no Paraná, Beto, que relatou luzes sobrenaturais e um calafrio durante o voo aqui do nosso estado, no avião, tá? Eles estão chegando, tomara que venham logo.
4: É isso? Atenção, senhoras e senhores, estamos entrando numa área de calafrios.
3: Calafrios.
4: E aí, Cristiano Castilho, tudo beleza? Tudo eu estou maravilha. Me sentindo na casa do meu amigo Pablo, joga bola comigo às terças-feiras, porque ele tem 14 gatos no apartamento dele. 14. É mais ou menos o que aconteceu aqui, o Alan colocou todos os gatos possíveis e imagináveis na nossa telinha, lembrando, Pantero, o nosso super mascote. Para quem tá no rádio, a gente vai tentar... Eu ia tentar traduzir, mas não vou conseguir.
3: Não, vai ser difícil mesmo.
4: É uma cabine de controle de voo, onde tem aviões... Caramba, vai para o YouTube, vai para a TV.
3: Vai para o site ou para a TV
4: para você tentar entender conosco. Mande mensagem, 413-331-756. Qual foi a intenção de Alan Martins no nosso telão, da nossa arte do telão de hoje? E eu tenho dados aqui também, Cristiano Castilho, mais tarde. Valores... Se você quiser comprar por cambista para ir para a final da Copa do Mundo. Se você tem voo marcado aí pra New Jersey e quiser comprar, por exemplo, na beirinha, tem, na beirinha do campo. Não, tem é pra esses sites, sabe sites que o cara compra e revende? Na beiradinha do campo, bem na linha assim do meio, se você tiver 209 mil reais, você compra.
3: 209 pau.
4: É. 209 mil.
3: Ingresso sobrando eu compro, né?
4: É isso aí. Se você tiver essa bagatela, você vendeu o seu carro, o que mais você vai ter que vender? O,
3: casa,
4: o Cartola.
3: Né, não, Cartola é invendado.
4: É isso, talvez.
3: Imorrível também.
4: Tá bom.
3: E a gente, obviamente, vai falar da finalíssima da Copa do Mundo, né? Aqui atrás de mim, esse fantasma que assombra toda, né? Uma seleção. Há muito tempo. Não sei quem deixou colocar. Cheguei, já estava aqui. A camisa 10 da Argentina, de Lionel Messi.
4: E
3: não é?
4: de Higuito também.
3: Pertinho ali de você, a da FURA. Essa é azul da Espanha, lindona.
4: Essa aqui camisa, tá até com etiqueta.
3: Tá com etiqueta novíssima. Camisa sobrando, eu compro, é isso? Muito bem, vamos depois os palpites aqui, perguntar para todo mundo também. E apresentar os nossos convidados, Beto Pacheco, contando sempre com a sua participação. Vamos reforçar o nosso canal do WhatsApp, 4133317516. Inclusão e investigação, tudo isso junto. Olha que legal, essa é a ideia do projeto Fluxo Conecta, que reúne artistas surdos e ouvintes para realizar 6 investigações cênicas inéditas desenvolvidas ao longo de residências artísticas. As apresentações acontecem a partir de amanhã, aí nos dias 19, 25 e 26 de julho, na Alfaiataria Espaço das Artes. São gratuitas e contam com interpretação de libras, audiodescrição e estrutura arquitetônica acessível para pessoas com mobilidade restrita. Todo mundo incluso, assim que é bom, hein? O projeto é mais uma ação da companhia Fluctissonante e foi idealizado pela atriz audioescritora, curitibana Helena Portela e o Igor Augusto, ele que é diretor de produção da Palmeiro Gestão Cultural, e eles estão aqui no papo para falar com a gente. Antes disso, só apresentar também o nosso Nicolas Cândido, e aí dá um bom dia, boa tarde geral para todo mundo. Bem-vindo, gente, tudo bem?
5: Olá, tudo bem?
4: Maravilha.
3: Salve, Nicolas.
6: Bom dia, bom dia.
3: Maravilha.
6: Obrigado pelo convite, feliz de estar aqui com vocês.
3: Que bom, prazer é nosso. Ô, Helena, fala um pouquinho desse projeto aí, é, digamos, uma perna da Fluctissonante Companhia, que faz muita coisa legal, né? Como é que ia juntar tudo isso em várias línguas, digamos assim?
5: É um desejo que a gente já tinha faz um tempo, assim, de trabalhar com pessoas da Fluct trabalhando com pessoas que não são da Fluct, mas que podem vir a ser. Pessoas que a gente tem interesse, que a gente admira o trabalho, que a gente já está planejando há um tempo, eu, Igor, toda a galera da Fluct. E essa troca é muito importante, até para a gente abrir sempre as nossas caixinhas, assim, sabe? De possibilidades, assim, de criação. Então, a gente, na Fluct, a gente sempre parte dos espetáculos e da arte bilíngue, onde a Libras é inserida no espetáculo, no show musical, e não, o intérprete de Libras não fica fora de cena. A gente trabalha o bilinguismo com artistas surdas e ouvintes em cena. Então, agora, pela primeira vez, a gente está se aprofundando um pouquinho mais na dramaturgia descritiva também, que é a audiodescrição inserida no espetáculo. Uhum. Então, a gente está experimentando coisas assim que já são desejos antigos. E agora, com esse projeto, a gente está tendo a possibilidade de fazer, de verdade, esses encontros.
4: Muito bem. Eu até vou... Você falou dessa questão dessa experiência. E quando o Cris fez a apresentação, a palavra que ele usou aqui foi investigações cênicas. Uhum. 6 investigações cênicas. O que seriam investigações cênicas para quem está ouvindo a gente?
7: Olha, é o jeito que a gente usou para escapar de cena, porque a gente entrou um pouco com a proposta de fazer algo descompromissado, o que não quer dizer que seja
5: de qualquer jeito,
7: mal acabado, não é isso, mas também nos interessava dar para esses artistas que estão trabalhando com a gente a possibilidade de explorarem o que eles desejavam, as pesquisas deles, assim. E a gente teve uma imersão artística, então o público, e vai ser uma novidade para a gente, porque acontece que os 12 artistas, são 12 artistas divididos em 6 duplas, a gente também não se assistiu até agora, né? Então a gente vai chegar lá amanhã e vai descobrir o que os outros estão fazendo. Mas podem ser cenas, podem ser leituras, podem ser performances, a gente sabe que tem gente investigando dança. É uma palavra que fica meio confusa, mas eu acho que até um pouco esse é o convite, né? Vocês aqui recebem muita gente da cultura e das artes, e imagino que essa palavra venha muito, né? Uhum. A gente investigou, a gente pesquisou, a gente... E é um chamado também para o público entender que trabalho é esse do artista, né? Como um músico, por exemplo, que... qual que é o processo para chegar nesse fim, o público vai acompanhar com a gente. Uhum. Isso, obras que provavelmente, inclusive amanhã, no sábado, dia 18, na Alfaiataria, vão estrear, e pode ser que no próximo final de semana já estejam completamente diferentes, depois que a gente compartilhar. Então são investigações, porque a gente tem temas, a gente tem desejos, a gente tem vontades, mas elas ainda não estão prontas.
3: Certo.
7: Quem for amanhã e for no outro final de semana, provavelmente vai ver coisas diferentes.
4: Só complementando, não necessariamente nesses espetáculos, né, nessas apresentações agora, mas num contexto mais geral, no âmbito do teatro. Quando a gente usa esse termo, investigação, necessariamente ao fim tem que ter uma resposta? Por exemplo?
7: Eu acho que a arte não tá, mas assim, opinião pessoal minha, tá. Eu acho que a arte não tá aí pra dar resposta pra nada, entendeu? Uhum. Acho que tem outras coisas, outras linguagens que podem fazer isso. Por outro lado, eu acho que a arte alimenta, assim, caminhos, né? Uhum. Caminhos e acho que tem um pouco isso também, assim, a Fluct produz muito, a gente tem trabalhos que se apresentam muito, assim, a gente viaja muito, e acho que também foi um projeto de dar uma aterrissada, assim, na nave, inclusive. Uhum. A gente deu uma aterrissada para pesquisar mesmo, sem o compromisso de ter uma peça que tem que entregar, que tem que viajar, que tem que entrar na mala e pegar a estrada, assim. Acho que essa liberdade que a gente se deu no projeto fez muita diferença. Imagino que a Heleninha concorde comigo, assim.
5: É, e nos bastidores, assim, a gente estava chamando essas investigações de coisas.
3: Coisas.
5: É, um apelidinho carinhoso para as investigações. Até para deixar aberto, assim, para as duplas. Poderia ser uma leitura, e pode ser uma leitura, a pessoa pode chegar lá e assistir uma dupla que está fazendo uma leitura de um texto novo, que foi ali colaborativo entre as duas artistas da dupla. Então, é uma surpresa para a gente também. A gente também está com friozinho na barriga. E isso que é bacana, porque a pessoa pode assistir amanhã um dos seis, uma das seis coisas, e no domingo ter outras seis coisas para para assistir. Então, essa troca com o público de algo tão novo... Porque é muito difícil, pelo menos para mim, enquanto artista, abrir um processo. Você acaba se mostrando, né? Mostrando os desafios, os buracos, assim, que tem nessa estrada, assim, até o espetáculo ficar pronto. Então, quando a gente abre, é como se a gente chamasse realmente as pessoas para um café, sabe? Onde a gente vai trocar com o público... sobre as impressões, o que a gente está passando, será que o que a gente está pensando a gente está conseguindo passar? Então, é desafiador, mas é muito interessante, assim, para a gente.
3: Maravilha! Então, a partir de amanhã, aí dias 19, 25 e 26, na Alfaiataria, que fica ali na Rua Riachuelo, um espaço sensacional.
7: É lindo.
3: Recebemos aqui, inclusive, né, a idealizadora do projeto. Me fugiu o nome agora, se vocês puderem me ajudar.
7: A Janaína Mater.
3: Isso, perfeitamente. Muito bem, bora de falar de música também com o nosso Paraná Sessions de hoje, Nicolas Cândido. Ó, são 40 milhões de streams nas plataformas. Ele transita por diversos gêneros aí, né? Rap, MPB, enfim. E ganhou destaque em cena nacional com a música Apaga a Luz, lá de 2018. Tem dois álbuns gravados, tá? Serena Rebelião, de 2021, e Por Onde Eu Vim. Aliás, Por Onde Vim, de 2024. E lançou recentemente a música Tudo Sobre Nós. E compôs uma inspirada no seu pedido de casamento. Hein, Nicolas? A sua noiva, Ana, com o single Avião, também fazendo jus à nossa...
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3: Fazendo jus ao... Aliás, é o seu último lançamento aí nas plataformas, o single Avião. Tudo bem, Nicolas?
8: Tudo
3: que carreira legal, cara. Desde quando você tá na estrada, na jornada?
8: Eu comecei minha carreira em 2017. Foi o primeiro lançamento... vai fazer 9 anos.
3: Pô, relativamente pouco tempo, mas já com números aí sensacionais, né?
8: Pô, muito feliz, é o que eu amo fazer. A primeira música que eu lancei em 2017 abriu uma primeira porta, né? Foi tipo uma experimentação, eu achei bem interessante que você falou sobre essa questão da investigação, assim. Foi um momento que eu realmente não sabia o que eu queria da minha vida, mas eu sabia o que eu amava. E aí eu mergulhei nisso e um ano depois veio Apaga a Luz, que foi essa música que você comentou que realmente abriu pro público e me mostrou o caminho, né?
3: Podemos ouvir essa aí, então?
8: Podemos.
3: Bora nessa, apaga a luz com Nicolas Cândido, ao vivo no Paraná Sessions desta sexta-feira.
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0: Aê!
1: Inclusive um salve pro Olivia, minha grande parceira e fez essa música comigo, né?
0: É nossa essa música. Não é a que você fez pra sua noiva, mas já é muito romântica também, né? Você tem esse toque assim, essa coisa, você busca falar de amor?
1: Bom, eu acho que o amor de todas as maneiras, né? Eu acho que é o do nosso dia a dia. E pra mim a música é uma forma de contar experiências e, enfim, eu acho que o amor tá nessas experiências, né?
0: Legal. Muito bom. Beto Pacheco.
2: Daí. Ô, Cris, aproveitar que já que a gente está no ar ao vivo, sempre a gente fica ligadinho no que está acontecendo. Uma nota que saiu agora. Opa. Agora faz 40 minutos.
0: O que rolou?
2: No canal do Milton Nascimento no Instagram. Informamos que o artista Milton Nascimento encontra-se internado para tratar uma pneumonia e intercorrência comum em seu atual quadro de saúde. Eita. Ele segue estável e em boa evolução clínica, com todo o suporte necessário, assistido por uma excelente equipe de profissionais. A previsão é que ele receba alta nos próximos dias e siga o tratamento em casa, visando seu conforto. Equipe Milton Nascimento. Então, estamos de olho aqui, acompanhando essas informações.
0: Maravilha. Toda a saúde Bituca aí, certamente vai se recuperar logo, né?
2: Uhum.
0: Muito bem. Mais novidades, você acompanha logo na nossa programação também.
2: Exatamente. O Nicolas falou Ele falou, como é que você falou, Nicolas? Você não sabia o que queria, mas sabia o que amava, né? Uhum. E uma das coisas que eu acho curiosa, que a gente conversa com muita gente aqui da arte, da cultura, que é essa questão da vocação. Talvez poucas profissões ela bata tão cedo e bata tão forte quanto, né, você tomar uma decisão ao longo desse caminho. Mas a gente também sabe que não é fácil, né? Principalmente no teatro, na música, não é tão simples. Queria saber de vocês se teve algum momento de pensar em não seguir a carreira, não seguir a arte como caminho. Teve esse momento de um dilema? De um momento existencial?
3: Eu falo por mim, mas eu tendo a pensar que todo artista, toda artista, em algum momento pensou por que está fazendo isso.
4: Eu todo dia quando acordo.
3: Porque não é fácil. Assim. Eu acho que o que é pintado sobre a vida do artista muitas vezes é bem equivocada, assim, sabe? Uhum. Inclusive, botam muitas vezes um glamour que só a gente que está ralando o dia inteiro assim, para a coisa acontecer, sabe que não tem nada disso. Realmente tem que ser muito responsável e estar muito dentro assim, para viver de arte. É bem complexo.
0: E aí, Nicolas?
1: Eu concordo com absolutamente tudo que ela disse.
0: Uhum. E fala um pouquinho, você começou também tocando em barzinho, assim, esteve antes da 2017 que você falou, né? Você teve uma trajetória, como a maioria dos músicos aqui, fazendo cover, teve banda, enfim.
1: Então, não, foi bem interessante, assim, eu sempre amei música e eu tocava violão. E sempre gostei de escrever, eu escrevia poesia. Nem a parte musical, assim, eu não... Tinha algumas músicas quando eu era criança, assim... Mas foi uma época que eu tava estudando para vestibular, né? Tipo, e aí eu chegava em casa e eu pegava o violão para me distrair. Uhum. E começaram a vir as composições, assim, uma atrás da outra. E foi muito num momento de decidir caminhos, né? E aí a música veio dessa maneira. Então, depois que eu lancei, que eu comecei a... Eu nem cantava, assim... Eu tinha vergonha de cantar, não sabia cantar. Não acredito que alguém saiba cantar, mas assim... Eu não tinha a técnica, né? E aí eu fui atrás. Eu fiz um mês de aula de canto e lancei minha primeira música. Foi, tipo, bem imediatista, assim, sabe?
0: Sim, que bacana.
1: Então foi esse caminho.
2: E o Igor falou que todo dia, quando acorda, não tem mais o tempo que passou.
4: Não, foi um pouco de exagero, mas eu acho que é um pouco isso. Eu sou produtor, né? Eu tenho mais razões pra... não, mas eu acho que é isso que a Helena falou e que Nicolas falou também, em algum sentido. E eu acho que principalmente hoje, que todo artista tem que ser mais que artista, tem que estar online, tem que produzir, tem que gerenciar. É uma rotina, em algum sentido, cansativa, apaixonante, por outro lado. E acho que a gente vive... Nesse sentido, eu acho que o Fluke te conecta também é interessante, porque a gente também vive essa coisa de você ter que ser produtivo, ter que ter sucesso o tempo inteiro. E o Fluke te conecta me parece também ser a oportunidade de ver artista falhando. Porque a gente falha muito no processo.
3: Isso é muito legal.
4: A gente falha muito no processo. Imagino que você também.
1: Sim, claro.
4: E vocês também.
0: Sim, certamente.
4: E acho que isso é um lugar interessante da coisa, assim.
3: E eu tenho um pensamento sobre sala de ensaio, por exemplo, sobre processo. Para mim, ensaio é feito para errar, não é feito para acertar. Acertar são as cartas que a gente tem na manga, que a gente já sabe que funcionam, que dão certo, mas daí a gente não se coloca em risco, não chega em lugares extraordinários, assim, sabe? Então, quando a gente se propõe a errar muito, mas errar feio, nem que seja para descobrir aquilo, exatamente aquilo que a gente não quer fazer, acontece na sala de ensaio. Só quando a gente se liberta desse lugar do acerto, que é um grande sabotador, eu acho, de sonhos e da própria arte, é que a gente chega em lugares que nem a gente esperava, assim, sabe?
0: E a arte, a vida, é correr riscos também, né? O tempo todo.
2: É. Eu lembrei aquela frase, acho que é do Thomas Edison, né? Criador da lâmpada. Não a reversa.
0: Não a reversa.
2: É, que ele teria tentado, sei lá, 2000 vezes e falhado. Daí ele falou, não, eu não falei. Eu descobri 2000 maneiras de não se fazer uma lâmpada.
3: É isso.
2: Mais ou menos por aí.
0: E também é um processo, mudando um pouquinho, mas é científico, né?
2: Claro.
0: Você testar até chegar naquilo que vale, né? Muitas mensagens aqui, Beto
2: chegou?
0: Pacheco. Olha só.
2: Turma, chegou?
0: Que mensagem legal do Adriano. Programa incrível, sempre inteligente. Olha que legal, valeu, Adriano. Vida longa a vocês que enriquecem a cultura e divulgam o novo, o antigo, sempre com excelência. Pô, que legal.
2: O Adriano fala isso porque ele não convive com a gente. Tá na redação.
0: E não tem ninguém antigo aqui, não. Só coisa que não. É, olha essa aqui. Beto Pacheco, você não vai acreditar. Beto Pacheco,
2: ele de novo?
0: Hoje, cercado pela turma da Gatolândia, do Flucte Conecta. Parabéns a todos e ótima sexta-feira.
2: Ele.
0: Diretamente da Lapônia.
2: Papai Noel.
0: Papai Noel mandando mensagem.
2: Papai Noel Muita.
0: É o Papai Noel.
2: O Papai Noel.
0: Tá?
2: Não, não tem outro.
0: É verdade.
2: Você teima com isso faz anos. A gente
0: não,
2: já entrevistou ele.
0: O Papai Noel.
2: Várias vezes, três vezes.
0: Valeu, Papai Noel. Tá chegando sua hora, hein? Daqui a pouquinho já é dezembro.
2: Ah, todo ano é uma tradição do papo. Em dezembro a gente entrevista Papai Noel.
0: Mais de 2000 anos.
2: E teve um ano que o Coelhinho da Páscoa ligou pra ele. Lembra? Ao vivo?
0: Quase deu treta.
2: Aconteceu.
0: Ó, e o Tom aqui, ó. Bom dia, piazada. Seria uma prerrogativa do papo não possuir madeixas?
2: Seria.
0: Sim. E barba grisalha? Não, esse a gente possui um
2: Eu tô bem pior que você. Bem pior. Apesar de você é mais velho do que eu, mas eu tô mais estressado.
0: E ele mandou um negócio legal aqui, ó. Ele disse, quando moleque, a mamãe nos ensinou todas essas artes manuais. E hoje tem o meu xodó e mostro pra vocês. Olha só o que ele fez. Acho que parece uma toalha de mesa.
2: O Tom é... É desses, é? Olha lá. O Ratom. Parabéns, legal, hein, pra quem está aí no...
0: É um trilho, não é isso?
2: O que, que é isso aí? É crochê? Eu nunca sei se é crochê, não, se é tricô.
0: Não vou me aventurar.
2: Eu tenho essa dificuldade. A gente esses dias fez uma entrevista sobre isso, mas eu também não me aventuro. Mas ficou bem bonito.
0: Lindão, hein? Trilho de mesa que ele colocou no chão.
2: O Tom é dessas pessoas muito ecléticas, né?
0: Ele é.
2: É tango, é colecionador de leques, faz tapetes de... crochê ou tricô, não sei. Enfim.
0: E o Super Dofo Menezes mandou oi.
2: Oi.
0: Parabéns pelo programa.
2: Valeu.
0: Isso aí. Valeu, Super Dofo Menezes.
2: É nóis.
0: É, nesse sentido aí do Flucte Conecta, desse projeto, a própria noção de acessibilidade ou as ideias fazem parte do processo criativo, de alguma forma, ou da investigação, assim?
4: A noção faz, mas eu acho que tem uma coisa legal que é, isso não é necessariamente o assunto. A gente não tá as obras não falam disso. Tem temas, a gente também não sabe, mas tem dos mais variados. Agora, todos os processos da Flucte, acho que a Helena pode falar disso, eles percorrem a ideia de uma acessibilidade integrada, inclusive, fazendo um pequeno trocadilho, às vezes acessibilidade para as pessoas sem deficiência. A gente tem cenas, às vezes, que são só em Libras, com legenda para o público ouvinte, por exemplo. Então, a gente faz o que a gente pode chamar de uma acessibilidade estética, sempre ética, né? mas estética, em todos os nossos projetos. E a ideia também, desde o Língua em Revista, o Pequeno Príncipe, que a gente tem uma montagem, a gente busca jeitos de radicalizar isso. E Helena é uma no grupo que puxa a gente cada vez mais. Quando a gente acha que a gente está chegando lá, ela fala não, que a gente ainda não falou com esse público, agora a gente... E que também... vai para outras coisas. A gente tem uma preocupação muito grande, por exemplo, com o tamanho da fonte nos nossos cartazes, no nosso material gráfico. Agora a gente está trazendo mais para perto ainda, a gente sempre teve pessoas idosas também. Então a nossa acessibilidade está cada vez mais ampla. E a gente cada vez mais maluco junto.
3: E isso é uma delícia. A gente não tem mais como pensar em arte, pensar em teatro, em música, em performance, sem pensar na acessibilidade, né? A gente junta um pouco uma frase do cartunista Solda, que é: se não for divertido, não tem graça. A gente mistura um pouco essa frase, faz uso dela, dizendo que se não for para todo mundo, não tem graça. E as pessoas têm o direito, né? A acessibilidade é uma ponte para que as pessoas acessem os outros direitos básicos. Então, partindo dessa base, desse trampolim, tudo tem que ser acessível. O ideal é quando a gente tiver libras em todos os espetáculos que estão acontecendo pela cidade, acessibilidade arquitetônica em todos os espaços culturais, audiodescrição. Então, assim, não é, já colocamos libras nos 45 do segundo tempo. Não precisa, então, rampa, audiodescrição, não precisa nada disso. Já cumprimos ali com uma acessibilidade, mas não é sobre isso. A lei ela tem que existir para que force a coisa a andar um pouco mais rápido, mas a vida das pessoas está aí, né? A gente está aí vivendo, então a gente não pode ficar esperando o momento perfeito. Acho que a gente, na Fluct, a gente se propõe a errar também nas coisas que a gente tem muita vontade de fazer e que são necessárias e urgentes. Então, a gente peita os nossos erros, mas a gente faz. Então, vai ter gente para falar sempre que tem uma coisinha aqui, outra ali. E a gente está aqui para dizer que sim, tem. E a gente assume isso. E a gente, o mais rápido possível, a gente tenta melhorar e entender o que a gente errou para resolver na próxima. Assim. Ou no meio da temporada, a gente já vai resolvendo e entendendo.
2: Que legal. Eu acho muito legal. Você sabe que eu já contei essa história aqui algumas vezes. Mas ela tem várias pequenas histórias dentro da grande história, né? Eu cobri os Jogos Paralímpicos no Rio de Janeiro em 2016, os 11 dias de Jogos Paralímpicos. Foi assim, certamente...
3: Que o Brasil arrasa, né?
2: Não, o Brasil é incrível. Naquela época, o público foi maior na Paralimpíada do que na Olimpíada. O Brasil sempre está, acho que no top 5, assim... do mundo, e eu estive lá e foi uma das maiores experiências profissionais da minha vida. E aí, vocês estavam falando dessa questão, né, da acessibilidade para todos, inclusive para quem
4: pessoas
2: não é.
4: Pessoas sem deficiência.
2: Eu passei por uma história que eu acho muito divertida, vamos dizer assim. Eu tinha muita proximidade com os atletas daqui, e o Claudio Miro Segato, que é um jogador de tênis de mesa incrível, foi campeão para Pan-Americano por muitas vezes. Eu conheci ele muito de perto, porque eu fazia coberturas aqui já. E aí teve o hasteamento da bandeira no parque, na Vila Paralímpica, e aí tava toda a delegação brasileira, né? E aí tinham várias lanchonetes, assim, famosas, onde eles, era tudo free, era gratuito pra galera que tava ali no evento, né? E aí eu falei, cara, tô com uma fome. Aí o Segato virou pra mim e falou assim, não, mas aqui você pode pegar, é gratuito, né? Os restaurantes que estão dentro da vila é gratuito. Eu falei, não, mas tem uma fila enorme. Aí ele virou pra mim e falou assim, não, mas aqui quem fura a fila é você. Deixa eu ver, uma brincadeira.
4: Sim,
2: com...
4: sim.
2: E eu lembrei dessa história, na hora que você falou isso. Aí eu dei, né, obviamente ele estava me brincando comigo, assim. Mas foi uma experiência que, assim, eu recomendo a todo mundo, porque eu vi o quanto é incrível... eu penso o quanto é incrível esse trabalho que vocês fazem, assim. Porque você... todos têm que ter as experiências, sejam esportivas, sejam culturais, sejam artísticas, e todos têm que ter acesso, porque o mundo melhora demais. Assim. Aqueles 11 dias que eu vivi lá foram um dos melhores dias da minha vida, muito difícil de replicar, e vocês estão fazendo isso um pouquinho a cada dia, com essa experiência que vocês estão propiciando.
0: É uma forma prática de expansão da consciência.
2: Exatamente.
0: Né? Quem somos, né? Mais ou menos isso. Nicolas Cândido, nosso Paraná Sessions, parte musical com ele hoje. Falamos há pouco de Milton Nascimento, você que chegou agora, trouxemos uma notícia aqui que o Milton foi internado, tá? Mas aparentemente não é grave, não é isso? Uhum. Segue acompanhamento, mais notícias ao longo da nossa programação. Fala de referências, Nicolas, o que você tem aí? Vi que tem um rapzinho no meio da música, enfim, música brasileira, coisas internacionais também. O que te motiva, te inspira?
1: Bom, eu sempre ouvi muita música, né? Minha mãe fala que ela, quando estava grávida de mim, ela colocava a barriga na caixa de som. Uhum. E aí, quando eu nasci, assim, então, tipo, eles iam... Meus pais sempre gostaram de ir em barzinho, os mineiros, né? Então, a gente... E com música ao vivo. Então, eu ficava lá vidrado, assim, em música. Então, sempre amei muito isso. Uhum. Mas hoje, meu artista favorito, assim, que eu me emociono ouvindo, é o Almir Sater. Eu sou muito fã dele, assim. Fui no show dele agora.
2: Eu também fui.
1: Nossa.
2: Que coisa.
1: Ele e o filho, né?
2: Pô. Incrível.
1: E é o que eu mais tenho ouvido. Foi o mais ouvido do meu Spotify nos últimos anos aí. Eu gosto muito de Emicida. Eu acho, assim, de uma... A forma que ele usa as palavras, assim, encaixa na batida, né? Que é o ritmo e a poesia. Então, eu gosto muito. Para mim, o Bob Marley é um dos maiores de todos os tempos, se não o maior, porque eu acho que ele conseguiu trazer o que ele acreditava sobre a experiência humana, né, e a espiritualidade de uma forma acessível. Né, de certa forma, ele transformou isso em... Fala um comercial, mas não é comercial, né? Que as pessoas realmente buscaram popular. Aquilo. Popular isso. Gil, né? Gil.
2: Olha, de referência você tá bem, hein?
5: Você tá bem.
1: Eu sou muito fã dele, Gil. Nossa.
2: O pacote tá
1: muito
2: legal.
1: Aliás,
0: Almir Sater entrevistado aqui no Papo. Uma
2: o Gabriel.
0: Não, os dois.
2: Ah, né? O Almir também.
0: O Almir no aeroporto. Estava no aeroporto. E o Gabriel duas vezes. Também. Uma
2: três vezes.
0: Três vezes já.
2: Uma no carro, uma lá no verão.
0: Ah, no verão.
2: Que ele tava com os cachorros.
0: Isso.
2: E agora?
0: Agora falando sobre esse show recente aí, um talento enorme, uma visão de carreira sensacional, um grande cara, né?
1: Nossa.
0: Vamos com mais uma?
1: Vamos.

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0: Bom demais, hein?
1: Bom demais,
2: bom demais da conta. Vai ser a
3: é terra dos seus pais mesmo?
2: É terra dos meus pais, toda a minha família. Eu vou pra lá uma vez por mês e... Nossa, eu amo aquele lugar.
3: É BH mesmo?
2: BH
3: mas
2: é o Texas.
3: Hã? É BH mesmo?
2: Não, a família do meu pai é do sul de Minas.
3: Tá.
2: E a família da minha mãe é do nordeste de Minas. Tá. Que é a fronteira com Bahia e Espírito Santo. E aí, por isso eu até falo na música... levando a boiada um cavaleiro distante, porque essa sensação de ser muito longe, né? Porque é quase Bahia. Para nós daqui do sul, né? E os cafezais, que é do sul de Minas, né?
3: Tem os café bom lá, hein?
2: Nossa senhora.
3: É bem bonito.
2: Vamos mais na conta, você é doido.
3: Bem bonita a poesia.
0: Bem legal. Bonito
2: mesmo. Legal.
3: Bem legal mesmo, parabéns.
0: Maravilha.
3: Beto Pacheco, vamos falar de um caos que aconteceu aqui no céu do Paraná. Um piloto de aeronave
0: Paraná, o céu do Paraná já teve padre de balão, sabe que o céu do Paraná é aquela coisa, né?
3: Teve.
0: É inesperado.
3: Temos, sim, inclusive, o áudio, pedi para deixar na agulha ali.
0: Tem áudio?
3: Deles descrevendo o que viram, tá? Que é o seguinte, tá na nossa pastinha lá, pastinha de áudio.
0: O
3: piloto de um voo particular fez um relato ao controle de aproximação de Londrina na noite da última segunda-feira. E aí, segundo o relato, algumas luzes não identificadas no céu foram avistadas e deram calafrios nos tripulantes. A aeronave de matrícula PROTR realizava um voo entre São Paulo e Maringá, e aí o piloto relatou o avistamento das luzes. E essa gravação foi adquirida por meio do Live ATC, uma rede reconhecida por transmitir comunicações de rádio e de aviação. Já está em toda a imprensa aí. Então... Opa, olha aí.
4: Uma pergunta. Alguém alguma noite reportou para vocês aí aparições de algumas luzes assim lá pro oeste nosso aqui, tipo pro 290, 300? Uma curiosidade.
3: Normal, né?
4: Não, negativo. A gente recebeu há pouco um repórter da Torre Londrina sobre algumas luzes bem nesse setor oeste da terminal. E conseguiram identificar alguma coisa que pode ser?
3: Investigando.
4: Não, por enquanto não. E tráfegos mesmo não há nada previsto e nem de conhecimento nosso.
0: Cristiano, olha, tradutor.
4: Eu vou deixar o meu reporte aqui, sinceramente. É sensacional. E assim... Dá um calafrio na gente na hora que a gente avista as duas luzes perto daquela luz. Tem uma luz lá pra frente que eu não sei se é um planeta ou o que que é. Muito distante, que ela tá sempre lá, né? Mas dá um calafrio na gente quando a gente vê as luzes e é de intensidade muito forte e de movimento muito rápido. É inacreditável.
3: Aí, ó. Então,
4: eu
3: quero muito que seja verdade. Já passou da hora.
0: Eu também.
3: Venho. Principalmente aqui no Paraná, Curitiba, cidade tão legal, né? Sério, nada de Varginha, não vim pra cá, gente. O comandante ainda afirmou que a situação era, de certa forma, inacreditável, que poderia parecer uma brincadeira da sua parte, mas aparentemente não. Loucura, hein? Vocês acreditam em seres extraterrenos? Ou intraterrenos, como alguns acreditam?
5: Não sei se eu acredito, eu gostaria muito que eles existissem, eu acho.
3: Isso.
0: É.
1: Eu acredito. Acredito plenamente. Inclusive, tenho histórias que qualquer dia a gente marca

0: outro encontro, que daí...
1: Não. Você tem história?
2: Helena tem uma história ótima com Claudete Pereira Jorge, mãe de Helena, inclusive.
3: Por favor.
2: Não. Dispus.
3: Não.
4: Os ganchos aqui são...
0: Então, é uma história conta. Um tanto longuinha, então acho que vamos deixar para uma próxima.
3: É mesmo? Tem uma mais resumidinha.
0: Meu poder de síntese é menos um.
4: Olha aí, hein?
3: E aí, Nicolas?
5: Eu acredito bastante. Inclusive, estava em Minas e com eu e minha noiva no carro. E aí a gente passou uma luz assim, uma coisa bizarra. E era no meio do nada da estrada, né? De noite. E nós dois olhamos assim. Daí eu falei, você viu isso? Ela falou, eu vi. Tipo, não era um meteorinho, sei lá, como é que é, uma estrela cadente. Era uma luz azul, assim, cara, e do lado. E vão. E sumiu, assim. Eu acho que eles estão aí já há muito tempo, essa é a minha opinião.
4: Muito
3: bom. Eu nunca vi nada, não. Mas nunca vi.
4: Mas se você visse, não ia acreditar, porque você é um cético.
3: Eu sou. Eu sou cético por natureza. Mas, assim, eu acho que tem vida no universo. Eu acho. Isso, sim. Que vida é? Como é? Se é uma... Se é inteligente, se não é. Isso, se é inteligente. E se tem capacidade de fazer essa viagem até aqui, aí eu já acho bem mais complexo.
0: Sim.
3: Né? Agora, que tem, é uma questão estatística. Tem. Agora, que tá aqui vindo visitar a gente.
4: Universo
3: infinito. E aqui só fica espiando.
4: Universo
3: Por que você fica espiando? Nós?
4: Universo é infinito?
3: Não sei. Não, agora tem o multiverso.
4: Ah, multiverso.
3: A teoria do multiverso.
4: Tá bom. Mas, ó, se estiverem ouvindo aí também,
3: 4133317 Você tem história com objetos voadores não identificados? Você já foi abduzido? Se você foi abduzido, a gente gostaria de te entrevistar.
4: Porra,
3: manda mensagem 4133317516.
0: Mostrar a marquinha do chip, né?
3: É, exatamente.
4: Que na nuca, geralmente, né? Aliás, tivemos uma experiência entrevistando os ufólogos, você lembra?
3: Tivemos.
4: Não, era Ghostbusters, caçadores de fantasmas.
3: Tivemos.
4: Não foi muito...
3: Não.
4: Edificante, digamos assim.
3: E eu queria matar o Fabrício Manaus, nosso operador, porque ele começou a colocar uns barulhos no fone e eu achei que era truque dos Ghostbusters. Daí depois eu descobri que era o Manaus que tava fazendo a pegadinha. Eu falei, Manaus, como é que você me faz essa? Quase que eu acabo com a entrevista no meio do negócio.
4: Muito bom. Escute, eu quero saber o palpite de todo mundo aqui para a finalíssima da Copa do Mundo. Espanha e Argentina, 16h. A Argentina chegou daquele jeito, a Espanha vem só com um gol sofrido. E aí, Beto?
3: O quê?
4: Palpite.
3: Palpite para esse jogo?
4: Bolão instantâneo. Aqui.
3: Eu queria que fosse um 3x3, que fosse para prorrogação, aí mais um gol de cada um, fosse para os pênaltis, desespero. Eu quero loucura.
4: Loucura.
3: Eu quero ficar na frente da TV. Eu quero entretenimento. É isso aí, eu quero loucurada. 3x3 no mínimo.
4: Eu vou de 4x0 Espanha, vai acabar com a gente.
3: Você acha?
4: Amassar. Não, acho, mas
3: torcida,
4: eu quero.
3: Entendi.
4: Igor.
2: Eu não tenho a menor ideia, mas eu vou na do Beto. Eu vou
3: isso.
2: Loucura. Porque eu acho que já com o Brasil não tá, então vamos pela emoção.
3: Yeah.
2: Vamos pela diversão, pelo. Né? Então vou na do Beto.
4: 3x3.
0: Eu só pra bater de frente, eu vou, porque também não tô sem noção nenhuma. Eu tava torcendo contra o Brasil, mas. Então vamos pontuar por aqui. Vamos num 4x0 pra Argentina.
3: 4x0 pra Argentina. Eu no fundo, acabo torcendo pra Argentina, porque. E o europeu não quer que ganhe. Deu
2: claro,
3: já.
2: Claro, então, totalmente.
3: Deu pra ir. Deu totalmente. De europeu.
4: Os hermanos, né? Vamos lá, então. Álvaro Jorge, este que é de Córdoba, que pensa aí, Rui?
6: Penso que gana a Espanha, pero mi corazón quiere Argentina.
3: Que cara de pau.
4: Quanto?
6: 1-0
4: 1-0 solamente?
3: Com emoção.
6: Com muitas
3: emoções.
4: Alan Martins.
7: 2-1
4: 2-1 Argentina. Ele que apostou todos os jogos contra o Brasil.
3: Sim.
4: Também. Assim como a Helena.
3: Todos.
4: E o pessoal dali? Eu não sei o teu nome, que desculpa. Vai lá. Ah, chuta aí. Não?
3: 3x3 é bom. Entra no 3x3. Vamos com a gente.
4: E Augusto? Tá. Quanto? Fala quanto.
3: 1-0 Argentina também.
4: E o Nicolas...
5: Eu acho que vai dar 3-2 Argentina.
4: Rapaz,
3: jogo bom também.
5: Eu vi um cara postando, teve um post
3: eu
5: lá
3: vi
5: no
3: isso,
5: Facebook,
3: hein?
5: Você viu? 2021, um cara postou, eu acabei de descobrir, final da Copa do Mundo de 2026, o cara em 2021 postou, 3-2 Argentina.
4: Olha, rapaz.
5: Ele falou, a Argentina acabou de ser campeã da Copa de 2026 e o post era de 2021.
3: Nossa. É esse ET aí, ó, que veio, tá rodando aqui,
4: é o Messi.
3: Que é um viajante no tempo, obviamente, voltou lá, contou pra esse cara. E deu 3-2.
5: É, eu já botei no bolão 3-2.
3: É bom.
5: Vai saber. É melhor confiar no Simpsons do que...
3: É bom. O Simpsons sempre é certo.
4: E ainda, por mais que ninguém lembre, tem França e Inglaterra aí também amanhã. Sabatão, mas vai ser meio né?
3: Vai bem meio... Eu tava vendo o PC Vasconcelos, sabe, comentarista da Globo?
4: Uhum.
3: Que ele falou, esse jogo é aquela tradução do... Não me inclua nessa. Me inclua fora disso.
4: Me inclua fora dessa.
3: Me inclua fora dessa. Assim, tipo, mas tem que ter mesmo.
4: O Luiz Fernando aqui com a gente. Boa tarde, acompanhando o papo, que é sempre dinâmico.
3: Dinâmico.
4: Olha, ele vai mudando as palavras.
3: Cara, ele tem muitos adjetivos, o Luiz Fernando, né?
4: E hoje bastante pertinente. Um abraço a todos. Valeu, Luiz Fernando.
3: Ele colocou dinâmico e pertinente na mesma frase.
4: E o Edio Furlaneto, ele mandou um exemplo. Vou tentar identificar o que é, mas parece
3: é uma garra pra pegar coisinha no chão.
4: Isso. Eu não sei se ele possui algum tipo de deficiência, ou se ele tem, enfim, ou é idoso, né? Mas ele mandou aqui um exemplo e tá incluso no nosso papo. Que legal, cara. E mandou até as promoções aqui das garras.
3: Então, pra pegar isso aqui é bom pra...
4: fazer propaganda.
3: Isso. Inclusive é bom pro Alexandre Trauer aí, que tem problema nas costas. Operou aí, hérnia. Precisa ficar baixando. É verdade.
4: Ó, o Colucci chegou, hein, lá de São Paulo. Boa tarde, boas canções, ele elogiando aqui o nosso Nicolas.
5: Obrigado.
4: E diz, meu filho colocou no bolão do dia do primeiro jogo, o pódio de Espanha primeiro, Argentina em segundo e França em terceiro. No primeiro dia, hein?
3: Olha
4: Pode
3: só.
4: Pode acertar. E eu torço por isso com toda a força agora. Sim, é verdade. Milton Caran chegando aqui, grande Milton.
3: Abraço, Milton.
4: Meu nome é etc, sou do Planeta Reticência, acompanho o papo na frequência modulada do Pluriverso. Aguardo o convite para uma conversa. Brincadeiras à parte, eu acredito. Milton que já veio aqui, né?
3: Já, falou Milton veio. Gente, nossa audiência é outro patamar.
4: Qualificadíssimo.
3: É outro patamar.
4: Vamos de mais uma, Nicolas. Boa. Nicolas Cândido, ao vivo, nosso Paraná Sessions.
5: O nome dessa aqui é Avião. Eu lancei a versão acústica dela hoje. Então,
4: hoje?
5: Avião.
3: Por isso que temos aviões aqui.

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0: Avião.
1: Aê! Avião de Nicolas Cândido, Olivaço, obrigado. Nosso Paranacesto, que beleza. A gente falou aqui agora há pouco do Bar Zatara também, essa semana. Uhum. Segunda foi a última, né?
2: Foi.
1: A última segunda autoral. Que locais você frequenta para tocar? Já passou por muitos? Você se apresenta frequentemente aqui na cidade? Já,
2: como é então, que é? O Bar do Tatar, inclusive, eu fui antes da pandemia, depois não fui mais, engraçado, não voltei. Mas era um lugar que era muito massa de ir, assim, não sei porquê. Acho que foi a ida dele, né, que foi triste, assim, para todos e para quem frequentava. Mas eu tenho feito, eu fiz um show em 2022 no Fernanda Montenegro, né? Foi um show em teatro e eu tenho feito meus eventos, né? Agora a gente tá planejando um próximo, né, Guto? Quando eu falo, e o próximo show? Eu falo, fala com o meu produtor ali, ó. Fala, chama ele. Estamos fazendo um, fiz São Paulo, fiz Belo Horizonte também.
1: Mas aí são eventos?
2: São eventos. Eu tenho feito shows em... Procurado fazer shows em teatros, criar esses eventos assim, onde eu conto histórias das músicas, canto, e consigo fazer algo mais íntimo com o público, vamos dizer assim.
1: E nesses eventos você toca covers também ou só autoral? Não?
2: Toco sim. Ah, toco algumas legal. Músicas que moldaram também a minha história na música, né?
1: O Bob Marley.
2: Eu gosto muito. Nos shows eu gosto muito de tocar Romaria.
1: Ah, que legal. Que
2: é uma música que me. Enfim, me lembra da minha família, do meu avô.
1: Será que eu rolaria uma depois pra ser?
2: Claro, com o maior prazer. Oh,
1: aí
2: claro.
1: Sim.
3: Grande Renato Teixeira, né? Romaria. Que ganhou o mundo na voz da Elis Regina. Isso, e é um negócio também. Renato também entrevistado aqui no Papo, um cara queridíssimo. E mensagens chegando, Cristiano. Opa. Castilho. Olha aqui, ó. Olha essa aqui. Boa tarde, caros Cristiano e Beto.
1: Boa tarde.
3: Acompanho a trajetória de vocês no Papo e em outros programas. A gente tá sempre por aí, né?
1: Tem vários.
3: Parabéns pela qualidade e pela dedicação. Obrigado, querido. Lancei dois livros e queria enviar para vocês. Tecnologias e Imperialismo. Olha
1: manda,
3: só, rapaz,
1: manda.
3: Vamos passar aí a direção e o endereço para você. Quem mandou essa mensagem aqui foi o Zeno Soares Crossetti, que ele falou que eu sou de Curitiba, sou curitibano, mas estou trabalhando na Unila, em Foz do Iguaçu. Pô, que legal, hein? E o Alexandre também mandando mensagem aqui, ó, mandando dicas aqui, ó, de rolezinho. Esse aqui, na frente do Tatar, inclusive. Boa Viagem Pub, vai ter um rolê lá dia 1º de agosto. Então tá dado o recado também.
1: Com o Zirigdum.
3: Zirigdum.
1: 1º de agosto, 5h30 da tarde, e a Foin.
3: Isso aí. Então tá dado. Quer mandar? Manda aqui. Então hoje a gente tá fazendo o jabá geral.
1: Sexta-feira, né?
3: Pode mandar.
1: E você viu que o Zeno mandou o endereço dele assim, de uma forma muito assertiva,
3: sim,
1: né?
3: Sim, sim.
1: É o bloco 6, espaço 1 e sala 6.
3: Exatamente.
1: Da Unila.
3: É lá onde ele trabalha.
1: Isso aí, maravilha. Pessoal, vamos repassar um pouquinho mais do evento, né? Que começa amanhã, o horário também, dias 19, 25 e 26. Cada dia vai ter algum tipo de apresentação diferente, é isso? Quem for num dia vai ver outras coisas no outro?
4: As 6 duplas se apresentam todos os dias. O trabalho é que vai evoluir desses dias, entre esses dias. Mas o convite é para que as pessoas cheguem, a primeira apresentação é
5: 3:30.
4: E a cada uma hora começa uma apresentação nova. E aí, nesse meio tempo, a gente toma um café e conversa e compartilha e ouve o público também da alfaiataria, que no Google tá 266, mas é 274.
1: Alfaiataria na Rua Riachuelo, 274.
4: Isso.
1: Maravilha. E uma curiosidade, tem também artistas que estão nesse projeto que possuem algum tipo de deficiência?
5: Tem artistas surdas.
1: Tá.
5: E artistas cegos.
1: Cegos e surdos.
5: Isso. Uhum. Então, é um grupo que a gente tem agora no Fluxo Conecta, que são de cegos e videntes, ouvintes e surdos.
1: Maravilha.
4: Acho legal nomeá-las, né? Gabriela Grigolon, Catarine Moreira.
5: E Paula Roque.
4: Paula Roque e
5: Alan Nichts e Lucas Antônio. Antônio.
1: Legal. E esses artistas são de alguma área específica, o trabalho deles?
4: A Kate trabalha sempre com a gente na companhia. Ela é da... A pira da Kate é a performance, né? Mas faz muito teatro. A Gabi é formada também. Bacharel em teatro pela FAP, que não é mais FAP.
5: São do teatro, da performance. A Catarine começou na dança. O Alan também já trabalha com teatro, escreve. É, o Lucas Antônio também é contista e está como nosso interlocutor em uma das duplas. Então, é uma galera pesada.
1: Um pouco de tudo também.
5: É,
4: né? É uma mistura legal.
3: Eu queria aproveitar e perguntar para o Nicolas também, com relação ao trabalho. A gente estava falando aqui sobre projetos, sobre tocar, né? Mas a gente vê que você está muito forte também nessa questão das mídias, né? Das plataformas. Você já percebeu que tem alguns caminhos que funcionam melhor do que outros? Ou isso não te importa? Você faz a sua música e a coisa flui naturalmente?
2: Bom, é engraçado porque é uma coisa que a gente se questiona todo dia, né? Porque coisas funcionam hoje e daqui 3 meses já não é a mesma coisa. Rede social mudando muito, o mundo mudando muito, né? Nossa... É difícil você, às vezes, fazer uma estratégia e quando você está chegando no final dela, parece que aquilo já não faz mais sentido para o que tem ali. Assim. Então, mas eu acho que, pensando na música em si, a criação, para mim, ela não entra nesse lugar ainda. Eu vou para essa área do ver o que faz sentido ou não faz sentido na hora da divulgação. Mas a criação, quando eu coloco qualquer... Porém, para eu criar, a criação para de existir. Então, eu preciso não pensar em nada, não pensar em se eu quero fazer alguma coisa, não quero. Porque, para mim, a música e a composição é uma forma de expressão, assim mesmo. Então, mesmo se eu não fosse lançar, se eu não fosse trabalhar com isso, eu acho que isso faria parte do meu dia a dia, assim, de alguma maneira. Então, mas acho que respondi a sua pergunta, não sei.
3: Respondeu, e eu lembrei de uma entrevista que eu vi recentemente, do Djavan. Não sei se você viu essa entrevista. O Djavan, ele é uma entrevista, acho que na Globo News, talvez. E ele é questionado sobre isso. E ele fica até emocionado, porque ele fala que quando ele entrou na Som Livre, veio um produtor, que ele não cita o nome, porque deve ser uma pessoa bem conhecida. Ele fala que esse produtor falava que a música dele era muito complexa, que era muito esquisita e que ninguém ia entender. E aí depois vem um outro produtor e ele falou: esse cara mudou a minha vida. Valtel Branco.
1: Ah,
3: e aí o Valtel Parnanguara, né?
1: Sim.
3: O Valtel fala pra ele assim: não mude nada, porque a sua música é sua, é diferente, ela é única. E ele falou: nunca mudei, e seguir aquele conselho do Valtel mudou a minha vida.
1: Olha que legal.
3: É bem legal essa entrevista do Djavan, bem recente.
1: Grande maestro, arranjador, né?
3: Porque super, se você mudar também, e digamos que conquiste alguma coisa mudando...
2: Esse é o vender a alma.
3: É você.
2: É a minha opinião.
5: Mas
2: né?
5: isso,
2: é o seu
5: isso
2: trabalho.
5: Isso é algo muito triste, não assim, é? Né? Essa enlatando as artistas, uhum. né? Para o que funciona entre 1.500 aspas, sim. assim. Uhum. Mas, de repente, você lida com várias artes que estão dentro dessa formatação específica para funcionar.
3: Sim.
5: E daí são artistas que acabam não fazendo o que eles querem, o desejo genuíno uhum. de artistas, quando, na verdade, isso é também uma grande ilusão, né? Porque não vai funcionar desse jeito. Se funcionar, a pessoa acaba ficando refém daquela sempre. Própria formatação, assim,
1: ou
5: né?
1: pode
5: vai
1: até
5: ter que
1: funcionar
5: ficar reproduzindo
1: um prazo, né?
5: por um prazo.
1: Específico,
5: ou ficar isso. reproduzindo aquilo que nem ela mesma se identifica ou curte, assim, sabe?
1: Pode funcionar num tempo menor, nosso tempo fragmentado, enfim, funciona hoje, amanhã e depois já não é aquilo, né?
5: É.
1: E eu lembrei do... Ai, quem que falou? E por que as coisas são clássicas, são boas? Porque ainda tem o que dizer, né? Funcionam em todos os tempos possíveis, assim, não é isso? Djavan, por exemplo, né?
3: Bob Marley,
1: enfim. É isso. Muito bem, mensagem aqui. Olha que legal, Pacheco.
3: É tá aí.
1: Parabenizo a Helena por sua trajetória. O Igor começou no teatro com 6 aninhos.
4: Quem que tá falando isso?
1: Tem trajetória, reconhecido com muito prestígio. Ele que, com suas produções, gera renda e oportunidades para todos os envolvidos com o teatro. Filho Igor, não esqueça dos meus vinhos.
4: Meu pai.
1: Edmilson.
4: Pai, tô chegando aí, tem churrasco hoje à noite.
1: Que legal,
4: bonitinho,
1: cara.
4: Bonitinho, fofo.
1: Valeu, Edmilson, não esquece do vinho, hein?
4: Mas isso é legal dizer, a quantidade de emprego que um projeto como o Fluxo te Conecta gera, no Fluxo são 12 artistas, sem contar toda a equipe, assim. É muita coisa envolvida, assim, né? É.
5: Muita gente trabalhando muito, inclusive enquanto a gente está aqui trabalhando também, porque isso faz parte do nosso trabalho. É. Tem uma galera lá na alfaiataria e correndo atrás das coisas na rua e ensaiando, enfim.
4: E divulgando.
5: Então, assim, a equipe realmente é muito grande. Às vezes a gente vê uma única pessoa no palco, mas não sabe que por trás tem mais 35 para fazer com que essa coisa dê certo.
1: Aconteça.
5: Aconteça, né?
1: Helena Portela, Igor Augusto, valeu demais pela presença. Parabéns. Obrigado, pelo trabalho. Lembrando a você, dias 18, amanhã, portanto, 19, 25 e 26 de julho, na alfaiataria, tá? Fluxo te conecta. Obrigado,
5: gente. Acho importante falar que são seis duplas, né? Como o Igor falou. E a pessoa tem a autonomia de chegar na alfaiataria e assistir a primeira coisa e a última, ou assistir tudo, ou assistir três num dia, e assistir tudo no outro dia. Então, isso é bem livre, assim. As entradas, elas são independentes, assim.
4: E gratuitas.
5: Isso. As entradas não foi bom, né?
4: Os ingressos.
3: Inclusão total e trânsito livre.
1: Isso, maravilha. E, Nicolas, valeu demais também. Parabéns pelo seu trabalho. Um ótimo papo, cara. Sua carreira deslancha ainda mais, viu?
2: Muito obrigado. Eu que agradeço aí. Obrigado por me receber, me ouvir com carinho.
1: Beto Pacheco, vamos encerrar daquele jeito?
3: Vamos.
1: A pedidos meus?
3: Ah, é? Pois é, a primeira vez que eu acho que você faz um pedido tão específico.
1: Romaria com Nicolas Cândido, Paraná Sérgio.

0: Gol!
1: Muito bem!
0: Demais!
1: Fechando a semana, hein?
0: Obrigado, Nicolas.
1: Valeu.
0: Valeu. Obrigado. Gente, obrigado novamente a vocês.
2: Obrigada, gente.
0: Valeu. Beto, aquele abraço?
1: Aquele abraço!
0: Sextou?
1: Sextou. Domingo tem final.
0: Ticho?
1: Ô!
0: Valeu demais, gente. Bom fim de semana. Paz, saúde, valeu. Bom senso. Até segunda, tá? Beijos.
1: Valeu.
0: Tchau!
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8: Finalmente sexta-feira, uma hora, ótima tarde para você ligado aqui em 97.1. Sua rádio, seu momento, e a partir de agora sou eu, Manzano, te fazendo companhia nessa tarde gostosa de sexta-feira. Aliás, uma tarde quente, já estamos com 21 graus aqui em Curitiba, o sol rolando, carinha de final de semana, e deixa a trilha sonora aqui por nossa conta. Você pode pedir a sua música também, fica à vontade. Já manda pra gente aqui o seu nome, o bairro ou a cidade que você tá ouvindo aqui no nosso WhatsApp, é o 3331-7516, 3331-7516, participa com a gente, fica à vontade. A partir de agora, o melhor da música popular brasileira, você vai curtir muito pop, o melhor do internacional, nacional, você confere sempre aqui na programação da Educativa. E já começamos trazendo ela, Gal Costa, Sublime, nos 97.1. Uma ótima tarde para você.

0: Educativa, sua rádio, seu momento com Maroon 5, This Love. Uma boa tarde para você que tá ligado com a gente em 97.1. A sua participação continua valendo aqui no nosso WhatsApp, é o 3331-756 para você pedir a sua música. Fica à vontade e sempre que você participar, você fala pra gente o seu nome e o lugar que você tá ouvindo aqui a Educativa. Na sequência, tá chegando para você Guilherme Arantes e muito mais. Educativa 1:28, boa tarde.
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3: O certo é com nós mesmos ou conosco mesmos? O certo é com nós mesmos. Com vós todos, com vós próprios, com nós três, etc. Isso é possível porque os pronomes pessoais aí, nós e vós, estão reforçados por outros pronomes ou pelo numeral, mesmos, próprios, todos, três.
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0: Sua rádio, seu momento, trazendo Orlando Moraes.

0: Na Educativa, som do cantor Ed Mota, que bom voltar. Agora, 1h43, tem agenda cultural para você. Anota essa dica, porque o Balé Gisele está de volta ao palco do Teatro Guaíra. Após o sucesso da última temporada, a montagem da Curitiba Companhia de Dança ganha 3 apresentações na próxima semana, de terça a quinta-feira, sempre às 8 horas da noite. O espetáculo tem participação especial da bailarina Ana Botafogo, ao lado de Juliana Valadão e Cícero Gomes, e leva ao palco um dos maiores clássicos do balé romântico em uma história de amor, traição e perdão. Os ingressos estão à venda pelo Disque Ingressos e também na bilheteria do teatro. Daqui a pouco vou falar para você sobre as férias escolares lá no Museu Oscar Niemeyer. Dica boa para garotada. Continua com a gente.
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0: Educativa, direto de 1995, do álbum Release, John Osborne com One of Us. Agora 2:01, tá na hora de atualizar as informações para você nessa tarde de sexta-feira.
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0: E a campanha do Agasalho terá mais um drive-thru de arrecadação neste sábado em Curitiba. A ação acontece das 10 da manhã até 1 da tarde no circuito Atacado e Varejo, na rua João Bétega, na cidade industrial. Serão recebidos roupas, calçados, cobertores e outros itens de inverno. E a campanha também conta com mais de 300 pontos de coleta espalhados pela cidade. Os endereços estão disponíveis no portal Curitiba Solidária. E a Agência de Assuntos Metropolitanos do Paraná anunciou mudanças nas linhas de ônibus que ligam Curitiba aos municípios da região metropolitana. As alterações incluem novos itinerários, mudanças de nomes e a desativação de uma linha. As linhas Colombo Sique e Pinhais Campo Comprido, por exemplo, passarão a atender também a Praça Tiradentes, no centro de Curitiba. E já a linha Barreirinha São José dos Pinhais deixará de operar. As mudanças entram em vigor em agosto com o início do novo contrato do transporte metropolitano. Mais informações a qualquer momento para você, aqui nos 97.1.
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0: Educativa 2:03, boa tarde.
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0: 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Uma excelente tarde de sexta-feira para você ligado em 97.1. Aqui é o Manzano te fazendo companhia. Educativa. Sua rádio, seu momento, trazendo Ana Carolina.

0: Educativa com Nila Branco, as dores do mundo. Agora 2h16, chegando para você mais dicas culturais. Vamos falar aqui hoje agora para você sobre... Deixa eu passar para você aqui agora, aqui neste sábado, dia 18, Thalita Andrade, autora paranaense, vai realizar o lançamento da edição física do seu novo livro, Do Outro Lado da Fresta. O evento vai acontecer na Livraria da Vila, no Shopping Pátio Batel, às 14h30, contando com sessão de autógrafos. Duas vezes best-seller, Thalita traz um novo thriller psicológico envolvendo o leitor em uma história sobre obsessão e suspense profundo. Durante o evento, a autora receberá o público para uma sessão de autógrafos e compartilhará os bastidores da criação da obra, além de conversar com leitores sobre o processo de escrita e também a sua trajetória na literatura.
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0: Educativa com Kid Abelha e Edgar Escandurra, Como Eu Quero. Na sequência tem pra você o Radar Educativa, chegando novidade na programação. Educativa 2h31, boa tarde.
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0: Tarde gostosa de sexta-feira em Curitiba, estamos com 23 graus. 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Trazendo novidade para você.
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0: Destaque de hoje aqui do Radar Educativa é a música Nome Luz, uma canção lançada por Jorge Versilo neste ano e composta em homenagem à sua filha caçula, Luísa. A letra reflete a alegria, o amor e a inspiração que a menina trouxe para a vida do cantor e também da sua família. Nome Luz, Jorge Versilo, no Radar Educativa.

0: Na Boca Ativa, o som da banda gaúcha Nenhum de Nós, amanhã ou depois do álbum Histórias Reais, Seres Imaginários. Agora 2h43, está na hora da música do Paraná rolar aqui na Educativa.
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0: No Paraná Sessions, hoje vamos falar sobre a banda Jambi, que é uma das bandas pioneiras e mais importantes de reggae do Brasil, originária aqui de Curitiba e fundada em 1995. Eles são conhecidos por misturar o reggae roots com o dub e letras também que abordam espiritualidade, elevação da consciência e questões socioambientais. E esse é o som que você confere agora, aqui no Paraná Sessions. Saudade, banda Jambi.
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0: Na Educativa, direto de 1984, do álbum It's My Life, música de mesmo nome com a banda Talk Talk, pra você matar saudades. Daqui a pouco tem mais sucessos pra você e agora tá na hora de atualizar mais uma vez as informações pra você.
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0: E atenção, fãs do automobilismo, a partir de amanhã, às 5 da tarde, até domingo, o Ceasa Curitiba será tomado pelo clima de competição. Vai começar a segunda etapa do Campeonato Paranaense de Drift DKBR. A competição reúne 35 pilotos em disputas eliminatórias que começam a definir os rumos da temporada. Além de poder conferir as disputas na pista, o público vai poder conhecer os carros de competição de perto, participar de simuladores gratuitos e também andar com um carro drift ao lado de um piloto profissional. Os ingressos estão disponíveis na plataforma U-Ticket. E a ilha de Superagui, em Guaraqueçaba, recebe na próxima semana um mutirão gratuito de castração de cães e gatos. A atração acontece entre terça e quinta-feira e deve realizar mais de 300 procedimentos com atendimento de equipes da Universidade Federal do Paraná, no Colégio Estadual da Ilha. Podem participar cães e gatos que atendam os critérios do programa, como idade, vacinação e vermifugação em dia. O tutor também precisa ter cadastro ativo no gov.br. A iniciativa busca incentivar a guarda responsável dos animais e contribuir para a preservação da fauna do litoral paranaense. Mais informações para você a qualquer momento aqui nos 97.1.
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0: Educativa 3 em ponto, boa tarde.
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0: 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Uma ótima tarde de sexta-feira para você sintonizado em 97.1. Aqui é o Manzano, te fazendo companhia. Educativa. Sua rádio, seu estilo, trazendo Gilberto Gil.

0: Educativa, sua rádio. Seu estilo com Skank e algo parecido. Agora 3h17, atenção, você que está com a criançada em casa nessas férias de julho. Durante as férias escolares, o Museu Oscar Niemeyer terá abertura especial nas próximas duas segundas-feiras, nos dias 20 e 27. O museu vai funcionar das 10 da manhã até as 6 horas da tarde. E além da abertura extraordinária, o MON segue com uma programação especial de férias para as crianças e também as famílias e diversas exposições em cartaz. A programação completa está disponível no site museuoscarniemeyer.org.br. Vale muito a pena você conferir.
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0: Trazendo Leila Pinheiro com Antônio Adolfo.

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0: Educativa, a versão em português do Seu Jorge para a música de David Bowie, Rebel Rebel. Agora 3h28, tá na hora da gente conferir um pouco mais sobre a história das músicas da Copa.
1: 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Depois da euforia do pentacampeonato do Brasil na Ásia, o mundo do futebol voltava ao coração da Europa. Em 2006, a Alemanha abria os braços para o mundo sob o lema Tempo de Fazer Amigos. E para embalar o Mundial, a FIFA deixou de lado as batidas eletrônicas e apostou em certo drama e na elegância. A trilha daquele ano reuniu as vozes potentes do quarteto de ópera Il Divo ao talento da cantora Toni Braxton, na emocionante The Time of Our Lives. Com uma melodia digna de trilha de filme, a música traduzia a grandiosidade de um espetáculo que, para o Brasil, tinha sabor de favoritismo absoluto. Afinal, era o ano do quadrado mágico, com Kaká, Ronaldo, Adriano Imperador e Ronaldinho Gaúcho, que chegava como o então melhor jogador do mundo. Mas foi tudo fumaça. Paramos nas quartas diante da França de Zinedine Zidane. O mesmo Zidane que, semanas depois, perderia a cabeça. Ou melhor, daria uma cabeçada no peito do italiano Materazzi, deixando o gramado expulso antes da Itália erguer a taça de tetracampeã. The Time of Our Lives capturou perfeitamente o sentimento de orgulho de cada jogador ao entrar em campo e a paixão das torcidas que lotaram os estádios alemães. Uma música que marcou época pela sua beleza e imponência. É a vez dela, The Time of Our Lives, com Il Divo e Toni Braxton.

0: Trilha de Copa. Educativa 3:33, boa tarde.
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0: Educativa. Sua rádio, seu momento, trazendo muito mais músicas pra você. Educativa. Tem Maria Bethânia.

0: Educativa, som de Ivan Lins, Saindo de Mim. Agora 3h46, tem mais dica cultural pra você. O Boi Caprichoso, um dos símbolos do tradicional Festival de Parintins, vai tomar conta das ruas de Curitiba neste final de semana. A programação começa neste sábado com o Batizado do Boi, às 3h30 da tarde na Praça Osório. Já no domingo tem cortejo a partir de 10h30 da manhã, com saída da Fonte do Cavalo Babão, no Largo da Ordem. O evento é gratuito e aberto ao público e a organização convida quem participar a vestir uma roupa azul para entrar no clima da festa.
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0: Trazendo Caetano Veloso.

0: Educativa, a sua rádio, seu momento com Dado Villa-Lobos, Humberto Gessinger e Ebert Viana. Adeus, bem-vinda. Que encontro de gigantes esse, desses três, Dado Villa-Lobos da Legião
1: Maravilhosos.
0: Urbana. Não é verdade, Regina?
1: Maravilhosos. E boa tarde, Manza.
0: Humberto Gessinger, do Engenheiros, Ebert Viana, do Paralamas. E essa música ficou linda.
1: Sensacional.
0: Demais.
1: Sensacional.
0: E você que tá ouvindo a gente conferiu primeiro aqui na Educativa. Olha que beleza.
1: Muito bom.
0: Regininha, como é que você tá?
1: Tô bem, Manza. Agora você vai curtir a tarde de veranico em Curitiba, 23 graus nesse momento, um sol maravilhoso, combina com a sexta-feira.
0: Verdade.
1: Porque agora a trilha sonora é por minha conta.
0: Aí, Regininha, bom trabalho.
1: Obrigada,
0: pra você.
1: Obrigada, Manza.
0: Minha saideira é Cazuza, preciso dizer que te amo. Um ótimo final de semana pra você que tá ligado em 97.1.

0: Antigamente era mais delicado, né? Era mais delicado.
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4: Olá, boa tarde. Regininha chegando por aqui ao vivo até as 7 horas da noite. Sua rádio, seu estilo, seja bem-vindo, bem-vinda. Eu continuo com mais músicas por aqui para o seu final de tarde de sexta-feira, hoje, 17 de julho de 2026, logo mais às 18 horas, o nosso Clássicos da Educativa, com os maiores sucessos do passado, tocando de novo para a gente matar a saudade. Inclusive, o espaço está aberto para você mandar a sua sugestão, aquele clássico que marcou história na sua vida. 3331-7516. E começando esse bloco tem Malu Magalhães, Você Não Presta. Aumenta o som.

Educativa, sua rádio, seu momento com Mariana Aidar. Eu te amo você. 4h18. E quem está pensando em adotar um pet tem uma boa oportunidade neste sábado no Parque Barigui. A partir das 10 da manhã, o evento Amigo Bicho terá 50 cães disponíveis para adoção, todos vacinados, castrados e microchipados. A programação também inclui uma cãominhada às 11 da manhã e microchipagem gratuita para cães e gatos moradores de Curitiba, mediante cadastro prévio no site proteçãoanimal.curitiba.pr.gov.br. O evento acontece até as 16h em frente ao estacionamento do Complexo IMAP Barigui. Agora 4h19. E o som de Belchior.

0: Educativa, sua rádio, seu momento e o som de Djavan. 4h28.
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3: Olá, hoje trago a você algumas ideias de conteúdo e programação para curtir com a criançada nestas férias de inverno. Anote aí. O Teatro da Vila preparou uma programação gratuita com oficinas, sessões de cinema, dança, música, fotografia, artesanato, plantio em vasos e muito mais. É a colônia de férias do Teatro da Vila, que acontece até o dia 26 de julho e é gratuita. Dentre os destaques da programação, sessões de cinema, oficina de mini projetor com celular, danças urbanas, oficina de caleidoscópio, oficina de criação da primeira batida, oficina de fotografia, oficina de plantio em vasos e o espetáculo A Festa das Brincações. Lembrando que todas as atividades são gratuitas, não é necessário fazer inscrição e não é preciso levar materiais para as oficinas. O cinema e as apresentações estão sujeitos à lotação. Confira a programação completa da colônia de férias do Teatro da Vila no site do Muralzinho de Ideias, muralzinhodeideias.com.br. Até o dia 31 de julho, o Zoológico de Curitiba oferece uma programação especial de educação ambiental inspirada na campanha Ariranhas, Sentinelas dos Rios, com atividades gratuitas para crianças e adultos. Além de conhecer mais de 1.800 animais de 127 espécies, os visitantes poderão participar de jogos educativos, desafios interativos, conhecer exemplos de ariranha, lontra, furão e irara, além de embarcar na divertida Jornada da Ariranha, aprendendo sobre a conservação da fauna brasileira. Férias no Zoológico de Curitiba, até o dia 31 de julho. As atividades acontecem de terça a domingo, das 10h30 às 11h30 da manhã e da 1h30 às 2h30 da tarde e são gratuitas. O Zoo funciona de terça a domingo, das 10 da manhã às 4 horas da tarde, com acesso livre e sem necessidade de agendamento. O passeio tem cerca de 4 quilômetros e dura aproximadamente 2 horas. Não esqueça de levar água, protetor solar, repelente e boné. Se quiser mais sugestões, visite muralzinhodeideias.com.br. Desejo que você faça dessas férias de inverno da sua criança um lugar de inspiração, onde a arte e a infância se misturam e a vida acontece. Até!
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0: De volta com mais músicas para sua tarde de sexta-feira. Sua rádio, seu momento, e agora Vanessa da Mata.

Educativa, sua rádio, seu momento com Ana Gabriela Céu Azul. E já estão abertas as inscrições para o vestibular 2027 da UniOeste. Os candidatos têm até 8 de outubro para se inscrever pelo site da universidade. As provas serão aplicadas no dia 29 de novembro, em dois períodos, e poderão ser feitas em Curitiba, Cascavel, Foz do Iguaçu, Guarapuava, Maringá, Toledo, Francisco Beltrão, Marechal Cândido Rondon e também Campo Grande, no Mato Grosso do Sul. O edital completo e as inscrições estão disponíveis no site unioeste.br. E agora tem o som de Pepeu Gomes.

Educativa, sua rádio, seu momento com Ana Frango Elétrico, insista em mim. Agora 5h16 e a previsão do tempo para esse fim de semana em Curitiba e na região metropolitana é de tempo firme, segundo o Cimepar. O sábado e o domingo terão predomínio de sol, sem previsão de chuva, com manhãs amenas e tardes mais quentes para esta época do ano. As temperaturas devem variar entre 12 e 25 graus. Outro destaque são os ventos, que podem ter rajadas entre 50 e 60 km por hora durante as tardes. Quem pretende aproveitar atividades ao ar livre vai encontrar condições favoráveis, mas é importante ficar atento ao vento mais intenso. Agora 5h17. E o som de Armandinho.

0: Trilha de Copa.
1: De volta com mais músicas pro seu rádio, Regininha por aqui. Sua rádio, seu estilo.
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1: Marília Lopes é cantora, compositora e multi-instrumentista paulista. Revelada ao grande público no The Voice Brasil, ela vem conquistando espaço na música brasileira com interpretações marcantes e canções autorais. Em Quem Sabe Outro Dia, Marília canta sobre saudade, o tempo e a esperança de um reencontro. Uma história de amadurecimento e sentimentos que permanecem vivos. E a gente confere agora aqui no Radar da Educativa.

0: Educativa, sua rádio, seu momento com Lenine, o silêncio das estrelas.
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0: Olá, boa tarde, Regininha por aqui, trazendo mais um Clássicos da Educativa para o seu fim de tarde ficar ainda melhor. Seja bem-vindo, bem-vinda. Hoje, sexta-feira, 17 de julho de 2026, e os maiores sucessos para a gente matar a saudade, nacionais e internacionais. Fica aqui o espaço para você mandar a sua sugestão no 3331-7516, é o nosso WhatsApp. E a gente começa com Acontecimentos. Um dos maiores clássicos de Marina Lima. Composta em parceria com o irmão, o poeta e filósofo Antônio Cícero, a canção foi lançada em 91 e retrata com delicadeza a sensação de vazio e distanciamento que pode surgir mesmo quando duas pessoas ainda estão juntas. Bora começar? Aumenta o som.

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0: Clássicos da Educativa, João Bosco, O Bêbado e a Equilibrista, de João Bosco e Edir Blanc, surgiu a partir de uma homenagem a Charlie Chaplin, morto no fim de 1977. E durante a criação, Aldir Blanc deu um novo significado a essa letra. Na voz de Elis Regina, mais tarde, em 1979, a música se tornou um dos maiores hinos da música naquela época. Agora 6h20.
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0: Clássicos da Educativa, Elza Soares volta por cima, um dos maiores clássicos do samba, que se transformou em um verdadeiro hino de resiliência e superação na voz marcante de Elza Soares, pedido da nossa ouvinte Cristiane Mendes. Grande beijo pra você. E agora a gente ouve Menina da Ladeira. João Só marcou a carreira do cantor e compositor piauiense João Só ao ser lançada em 1971. A música conquistou as rádios de todo o Brasil e se tornou um dos grandes sucessos daquele ano. Com uma melodia delicada, letra poética, a canção retrata a atmosfera nostálgica das ladeiras de Salvador e a figura de uma jovem que simboliza a beleza e a saudade, se tornando um clássico da música popular brasileira.
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0: Clássicos da Educativa, a canção Estela foi lançada em 1969 pelo cantor paraguaio radicado no Brasil, Fábio, que acabou incorporando o sucesso ao próprio nome artístico, tornando-se conhecido como Fábio Estela. A música foi um dos grandes sucessos daquele ano, alcançando enorme execução nas rádios brasileiras e marcando a carreira do cantor. 6h44.
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0: Clássicos da Educativa e João Nogueira, Poder da Criação. Agora 6h54 e sobre a nossa saideira de hoje tem Cláudia Telles. Lançada em 1976, Fim de Tarde foi o grande sucesso que revelou a cantora carioca, filha da também cantora Silvia Telles. Composta por Robson Jorge e Mauro Mota, o sucesso Fim de Tarde também fez parte da trilha sonora da novela Tchan, a Grande Sacada, exibida pela TV Tupi entre 76 e 77. É claro que a gente mata a saudade agora. Um grande beijo para você, excelente noite e até a próxima.
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2: Em Brasília, 19 horas.
1: Está no ar a Voz do Brasil. As notícias do governo federal que movimentaram o país no dia de hoje.
3: Olá, boa noite.
2: Boa noite para você que nos acompanha em todo o país.
3: Sexta-feira, 17 de julho de 2026.
2: E vamos aos destaques do dia na Voz do Brasil.
3: Empresas afetadas por tarifas impostas pelos Estados Unidos terão apoio do governo.
2: A Apex prepara plano de abertura de novos mercados para exportadores afetados pelas tarifas. Luciana Colares, de Holanda.
4: No início de agosto, a Apex Brasil deve apresentar um plano de diversificação de mercados, especialmente para os exportadores impactados pelo tarifaço.
3: E ainda, Banco Nacional de Antígenos integra a estratégia brasileira de defesa agropecuária contra a aftosa.
2: A estrutura permite a produção emergencial de vacinas em prazo reduzido em caso de necessidade sanitária. Thaís de Araújo.
5: O banco integra a Estratégia Nacional de Preparação para Emergências Sanitárias, juntamente com ações permanentes de vigilância e monitoramento da sanidade animal.
3: E vamos falar também sobre o El Niño, que traz fortes chuvas no sul do país, ondas de calor e seca no norte.
2: Risco também de incêndios florestais, especialmente na Amazônia, no Cerrado e na Caatinga.
3: Para entender mais sobre os impactos para o Brasil, nós conversamos com o Gilvan Sampaio, do Instituto Nacional de Pesquisas Espaciais.
6: As previsões indicam que será um El Niño de forte intensidade, já muito forte intensidade, mas não há motivo para pânico. Nós temos que nos prepararmos para fazer com que os impactos sejam os menores possíveis.
2: Na apresentação da Voz do Brasil, Mariana Jungmann e Nazi Brum.
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2: Empresas afetadas pelas tarifas anunciadas pelos Estados Unidos vão ter apoio da Agência Brasileira de Promoção de Exportações para encontrar novos mercados.
3: Para isso, a Apex vai implementar um plano de R$130 milhões, com foco na descoberta de novos parceiros comerciais.
2: A meta é chegar a países da União Europeia e países asiáticos.
4: A aplicação da tarifa de 25% sobre os produtos brasileiros, anunciada em 15 de julho, atinge 2.375 produtos. US$7,2 bilhões são impactados pelas novas tarifas. De acordo com a Agência Brasileira de Promoção de Exportações e Investimentos, o processo de busca por novos compradores internacionais vem sendo intensificado desde o ano passado, após as primeiras medidas tarifárias adotadas pelo mercado norte-americano. Atualmente, 72% das empresas brasileiras que vendem para os Estados Unidos já adotaram pelo menos mais um país de destino para as mercadorias. E já no início de agosto, a Apex Brasil deve apresentar um plano de diversificação de mercados, especialmente para os exportadores impactados pelo tarifaço. Como detalha o presidente da Apex Brasil, Laudemir Miller.
7: Nós vamos anunciar um plano de 130 milhões em parceria com o setor privado, mas evidentemente que a implementação do acordo Mercosul-União Europeia, para que as empresas possam de fato aproveitar as oportunidades desse acordo, é um dos elementos centrais do nosso plano. Mas enfim, assim, importante são os setores, né? Mas pegando pesadamente a indústria, né? Então o setor de móveis, o setor de cosméticos, o setor de plástico, o setor de calçados, enfim, esses setores que estão tendo esse impacto.
4: Laudemir Miller ressalta que outros destinos já estão mapeados, como os países da Ásia Central.
7: O mundo olha de um jeito diferente para o Brasil, de um país estável, um país democrático. Então, a gente está sendo demandado pelos países asiáticos. O Brasil abriu, até semana retrasada, 651 mercados. Então, imagina a oportunidade que nós temos.
4: O impacto das novas tarifas anunciadas pelos Estados Unidos varia de acordo com o setor e a região. São Paulo registra o maior impacto em valor absoluto, US$ 3 bilhões. Já Santa Catarina tem o maior impacto proporcional, com 68% das exportações afetadas. Outra região afetada é o Paraná, estado que concentra 70% das exportações brasileiras de madeira para a construção civil americana. Reportagem Luciana Colares, de Holanda.
3: O Brasil conta com o primeiro Banco Nacional de Antígenos para a resposta emergencial à febre aftosa.
2: A estrutura foi desenvolvida em parceria entre o Ministério da Agricultura e Pecuária, o Instituto de Tecnologia do Paraná e empresa privada.
5: O Banco Nacional de Antígenos integra a Estratégia Brasileira de Preparação para Eventuais Emergências Sanitárias relacionadas à febre aftosa e para manutenção da segurança sanitária da pecuária. A estrutura foi desenvolvida em parceria entre o Ministério da Agricultura e Pecuária, o Instituto de Tecnologia do Paraná e a empresa Biogênesis Bagó. A parceria foi formalizada nesta sexta-feira em Garim, na Argentina. O ministro da Agricultura e Pecuária, André de Paula, falou sobre a parceria.
8: Porque esse é um laboratório reconhecido internacionalmente e ele nos empresta a credibilidade que chega com isso. Esse também é um laboratório que atende a grandes mercados, a exemplo do que ocorre conosco.
5: O Banco Nacional de Antígenos mantém armazenados, em condições de alta segurança, antígenos dos sorotipos de interesse para o Brasil. Em caso de emergência sanitária, esse material permite iniciar a produção de vacinas em menor prazo, sem depender de fornecimento externo. O Brasil possui reconhecimento internacional como país livre de febre aftosa sem vacinação. O banco integra a Estratégia Nacional de Preparação para Emergências Sanitárias, juntamente com ações permanentes de vigilância e monitoramento da sanidade animal. Reportagem Thaís de Araújo.
3: Atenção, estudantes que se inscreveram no processo seletivo do programa Universidade para Todos, o ProUni.
2: O resultado da primeira chamada para o segundo semestre de 2026 já está disponível.
3: Os candidatos pré-selecionados têm até o dia 24 de julho para comprovar informações da inscrição junto às instituições de ensino.
9: O processo seletivo do programa Universidade para Todos, o ProUni, recebeu cerca de 530 mil inscrições para o segundo semestre de 2026. Ao todo, mais de 1 milhão e 100 mil estudantes participaram das duas edições do programa neste ano. Cada participante teve a opção de selecionar até duas opções de curso, instituição e turno, conforme as regras do edital. As bolsas integrais cobrem 100% do valor da mensalidade, enquanto as parciais correspondem a 50%. Os cursos com mais inscritos nesta etapa foram Medicina, Direito e Psicologia. Criado em 2004, o ProUni oferece bolsas de estudo em cursos de graduação e sequenciais de formação específica em instituições privadas de educação superior. Para a classificação dos candidatos, o programa utiliza as notas obtidas no Exame Nacional do Ensino Médio, o Enem. Em 2026, os dois processos seletivos somaram mais de 2 milhões de inscrições, realizadas por cerca de 1 milhão e 100 mil candidatos. O resultado da primeira chamada do ProUni já está disponível. Os candidatos pré-selecionados têm até 24 de julho para comprovar as informações da inscrição junto à instituição de ensino e apresentar a documentação exigida. O cronograma prevê a divulgação da segunda chamada em 5 de agosto. O resultado desta etapa será divulgado em 1º de setembro. Saiba mais em acessounico.mec.gov.br/ProUni. Reportagem Edinaldo Júnior.
2: E as inscrições para a formação continuada de escolas de tempo integral foram prorrogadas até o dia 24 de julho.
3: O curso é destinado a gestores escolares e coordenadores pedagógicos de instituições que ofertam essa modalidade de ensino.
2: Nos estados, no Distrito Federal e em municípios de maior porte, também podem se inscrever profissionais das redes de ensino que atuarão como multiplicadores na formação.
3: As orientações sobre a etapa das inscrições estão disponíveis na página de documentos do Ministério da Educação, no portal gov.br/mec.
2: O Ministério do Meio Ambiente e Mudança do Clima apresentou as projeções mais recentes para o fenômeno El Niño após a reunião técnica de monitoramento climático realizada esta semana.
3: O cenário prevê redução das chuvas em parte das regiões norte e centro-oeste e temperaturas acima da média em grande parte do país.
2: E também aumento do risco de incêndios florestais, especialmente na Amazônia, no Cerrado e na Caatinga.
3: Já para a região sul, a previsão é de chuvas acima da média.
2: Os efeitos do fenômeno climático devem se intensificar a partir de agosto, mas serão mais sentidos no fim deste ano, segundo o pesquisador Gilvan Sampaio, do Instituto Nacional de Pesquisas Espaciais, o INPE.
3: Eu conversei mais cedo com ele para saber mais sobre o que esperar do El Niño e como tem sido feito o monitoramento dele pelos órgãos técnicos do governo federal. Acompanhe. Doutor Gilvan Sampaio, é um prazer para a gente ter o senhor com a gente aqui na Voz do Brasil. Vamos começar falando dessas perspectivas para o El Niño esse ano? A gente deve começar a sentir os efeitos mais graves a partir da semana que vem? Como é que tá as previsões de chuvas intensas aí, especialmente para o sul do Brasil?
6: Bom, nós temos aí os impactos do El Niño, eles são gradativos ao longo dos próximos meses. Os primeiros impactos nós começamos a observar ao longo das próximas semanas. E nesse segundo semestre de 2026, o primeiro principal impacto está relacionado às chuvas no sul do Brasil, principalmente Rio Grande do Sul e Santa Catarina. Então há a tendência de chuvas mais volumosas, alguns períodos com chuvas intensas, mesmo porque o auge do fenômeno El Niño se dá normalmente no mês de dezembro. Então, entre novembro e janeiro, né, nós teremos o auge do fenômeno, que é quando nós observamos os principais impactos. Isso em relação às chuvas. Em relação à temperatura, aí sim, todo o Brasil, nós devemos ter, a partir do final do inverno, depois da primavera e verão, períodos com temperaturas mais altas do que a média histórica e, ao longo, principalmente da primavera e verão, alguns períodos com ondas de calor.
3: Pois é, eu ia até perguntar isso para o senhor, até o fim do ano, como é que eram as perspectivas, né? O senhor falou das chuvas mais intensas que devem começar no sul do Brasil e a seca, doutor Gilvan, a gente deve esperar também alguma seca atípica, em que regiões, como é que deve acontecer?
6: Em relação às secas, aí é mais no norte do Brasil, norte e leste da Amazônia e norte da região nordeste, onde ocorrem os impactos do El Niño em relação às secas, né? Ou chuvas abaixo da média. Só que esses impactos, diferente do que acontece no sul, que os impactos são a partir de agora, nós esperamos os impactos mais para o final do ano, começo do ano que vem, né? Especialmente no norte e no leste da Amazônia, né? Nós devemos ter, a partir do final da primavera, déficits de chuvas. Não dá para qualificar ainda exatamente a severidade desse déficit de chuvas. Nós vamos tentar qualificar isso ao longo dos próximos meses. E no norte da região nordeste, que é a região semiárida, aí sim é somente em 2027, né? Porque o período chuvoso principal daquela região é de fevereiro a maio. Ela tem uma componente também associada ao Oceano Atlântico, então nós devemos aguardar mais para o final do ano para avaliar a possibilidade de secas no norte da região nordeste.
3: E aqui na região centro-oeste, alguma questão em especial?
6: O principal impacto do El Niño na região central do Brasil, que inclui a região centro-oeste, a região sudeste, o sul da região amazônica e o sul da região nordeste, é o aumento das temperaturas, né? Não tem um impacto no volume de chuvas o El Niño nessas regiões, nessa região central. Portanto, o que tem que se prestar atenção nesse momento? Nós estamos no período seco da região. Essa região central do Brasil, o período seco normalmente se estende até meados de outubro, que é quando começam as chuvas mais frequentes e regulares. Com temperaturas altas, período seco, então isso faz com que a vegetação possa ficar mais seca. E aí a atenção maior é justamente com as queimadas, né? Porque com a vegetação mais seca, temperaturas mais altas, o potencial para a ocorrência de queimadas aumenta. Então esse é um ponto de atenção para os próximos meses na região central do Brasil.
3: Agora, o Instituto Nacional de Pesquisas Espaciais, o INPE, onde o senhor, inclusive, é pesquisador, está atuando com diversos órgãos federais no monitoramento do clima, justamente para a preparação de todos esses eventos que o senhor mencionou agora. A partir daí foi lançada uma plataforma, né, doutor Gilvan? Queria que o senhor falasse para a gente como é que funciona esse trabalho, quais são os órgãos envolvidos.
6: Nós fizemos um trabalho, porque o que acontece? Quando ocorre um fenômeno como El Niño, existem muitas fake news, né? Então, nós juntamos os órgãos principais que monitoram o clima e meio ambiente no Brasil, que são o INPE, através do Centro de Previsão de Tempo e Estudos Climáticos, que é a instituição a qual pertenço, o Instituto Nacional de Meteorologia, a Defesa Civil Nacional, a Agência Nacional de Águas, o Serviço Geológico do Brasil e o CEMADEM. Então, essas seis instituições, elas publicaram agora no mês de junho uma nota técnica, né, chamada Painel El Niño, onde nesse Painel El Niño nós avaliamos justamente a situação atual e como é que nós, o que nós esperamos para os diversos setores, por exemplo, a agricultura, para a defesa civil, a questão de desastres, a questão de águas, ao longo dos próximos meses. Esse Painel El Niño ele vai ser renovado a cada mês e essa é uma informação que vai auxiliar não somente a população, mas também os diversos setores e também os tomadores de decisão.
3: Principalmente aí as autoridades estaduais, municipais também, né, que vão poder se precaver de maneira mais específica, né?
6: Exatamente, porque existe, inclusive, algumas pessoas falando alguns termos até coloquiais do tipo, olha, vai ser um El Niño Godzilla. As previsões indicam que será um El Niño de forte intensidade, há muito forte intensidade, mas não há motivo para pânico. Nós temos que, obviamente, nos prepararmos para os impactos do El Niño. Os principais impactos do El Niño nós já sabemos. E aí acompanhar ao longo dos próximos semanas e meses como é que será a evolução desse fenômeno para fazer com que os impactos sejam os menores possíveis.
3: O senhor tocou num ponto interessante aí, porque, de fato, o senhor até mencionou antes, né, existem muitas fake news, existe também algumas equiparações que são um pouco equivocadas que as pessoas fazem. Eu ouvi recentemente que era um furacão, que o El Niño era um furacão. E são eventos climáticos diferentes, né? Eu gostaria que o senhor ajudasse também um pouco aqui a explicar essa diferença, inclusive, de preparação, se fosse eventualmente um furacão, é diferente do que a gente vai viver com o El Niño. Se é necessário as pessoas fazerem, por exemplo, provisionamentos, estoque de comida, porque pode ter inundações ou secas extremas que falte comida. A gente vive uma situação nesse sentido? Qual é a diferença?
6: O El Niño é um fenômeno que nós já sabemos quais são os impactos vão ocorrendo dependendo da região. Por exemplo, no sul do Brasil, nós sabemos que há a tendência de chuvas volumosas e chuvas intensas, né? Então, por exemplo, dizer que vai acontecer novamente um episódio como aquele de 2024 no Rio Grande do Sul, não dá para dizer com tanta antecedência. Mas existe a possibilidade dele ocorrer? Existe a possibilidade. Quando é que nós conseguimos prever? Nós conseguimos prever isso com no máximo aí 15 dias de antecedência. Né? Naquele episódio, por exemplo, de 2024, ele começou no comecinho de maio, final de abril, comecinho de maio, os modelos meteorológicos, já na segunda quinzena de abril, indicavam um volume de chuvas muito expressivo para o Rio Grande do Sul. É óbvio que os modelos não conseguem dizer exatamente o volume que ocorreu, e foi um volume realmente muito extremo, né? Então não há essa questão da população fazer estoques de alimentos ou qualquer que seja o pânico associado. É claro que nós temos que nos preparar para os eventos extremos. Então, no caso de chuvas, tem que haver toda uma preparação, por exemplo, do poder público com limpeza de galerias, né? Eventualmente revisar sistemas de comportas, etc. No caso de secas, tem que haver toda uma preparação por conta da questão da água, né? Não é um momento de desperdiçar água, e aí eu estou falando do norte, do leste da Amazônia, do norte da região nordeste. Então tem que haver toda a preparação para poupar ao máximo a água, haja visto que o El Niño traz esse déficit de chuvas nessas regiões. Então, é esse tipo de preparação. Agora, tem que haver uma preparação, não só do cidadão, mas também do poder público, das instituições e todo o trabalho que tem que ser feito em função dos impactos do El Niño. O furacão, quando ocorre, é um evento muito extremo, que ocorre num horizonte de horas, há poucos dias, né? O que dá para comparar são as chuvas intensas que deverão ocorrer no Rio Grande do Sul e Santa Catarina, principalmente. Então, é tomar cuidado em relação a esses episódios extremos no Rio Grande do Sul ao longo dos próximos meses.
3: Muito bem, nós conversamos com o Gilvan Sampaio, pesquisador do Instituto Nacional de Pesquisas Espaciais, o INPE. Muito obrigada, pesquisador, pela sua entrevista aqui à Voz do Brasil.
6: Muito obrigado.
2: A Defesa Civil Nacional reconheceu hoje a situação de emergência em mais de 23 cidades atingidas por desastres.
3: Entre as cidades contempladas, há municípios que enfrentam a estiagem e a seca, enquanto outros foram atingidos por fortes chuvas.
2: As cidades ficam nos estados da Bahia, Ceará, Minas Gerais, Paraíba, Paraná, Pernambuco, Rio Grande do Norte, Rio Grande do Sul e Santa Catarina.
3: Cidades com o reconhecimento federal de situação de emergência ou estado de calamidade pública podem solicitar apoio financeiro por meio do sistema integrado de informações sobre desastres.
2: O período de seca em várias regiões do Brasil traz o surgimento de praias de água doce, que viram pontos de lazer e comércio.
3: Mas você sabia que para realizar eventos ou montar estruturas nesses locais é preciso autorização do governo federal?
2: Quem traz os detalhes sobre essas regras é Uriel Ricardo.
10: No Brasil, existem praias que se formam temporariamente durante alguns meses do ano. Você já ouviu falar sobre as praias fluviais ou praias de água doce? Elas surgem quando a estiagem reduz o nível dos rios e expõe bancos de areia e trechos das margens, que passam a receber visitantes, estruturas de lazer, eventos e atividades comerciais. Quando essas praias estão localizadas em rios federais, a instalação de estruturas, eventos, atividades econômicas e outros tipos de intervenções dependem de autorização do governo federal. Os rios federais são aqueles que atravessam mais de um estado e as áreas banhadas por eles são patrimônio da União. Por isso, é necessário ter permissão de uso para explorar esses espaços, conforme explica André Luiz Nunes, coordenador-geral de Gestão de Territórios Costeiros e Marginais da Secretaria de Patrimônio da União, a SPU.
11: A permissão de uso serve para eventos de curta duração, de natureza recreativa, esportiva, cultural e religiosa. Então, para qualquer uso privativo dessas áreas, tem que ser autorizado pela União. E além de outras licenças lá, não dispensa licença ambiental, licença do município.
10: As orientações sobre a permissão de uso se aplicam a qualquer praia formada em rios federais, especialmente nos estados de Tocantins, Goiás, Pará, Amazonas, Mato Grosso do Sul, Maranhão, Amapá e Mato Grosso. No Tocantins, por exemplo, há a formação de praias sazonais em Porto Nacional, Luzimangues e várias outras cidades. A capital do estado, Palmas, também conta com praias como a Graciosa, a Praia do Prata e a Praia do Caju. A permissão de uso pode ser solicitada por municípios, pessoas físicas ou empresas. No caso de particulares, também é necessário ter as devidas licenças locais. Mas atenção, a autorização só vale para eventos de curta duração, como detalha André Luiz Nunes.
11: A permissão de uso é para eventos de curta duração de até 90 dias, incluída a construção e a desocupação da área, ou tu pode, querendo lá, sendo necessário, prorrogar isso por mais 90 dias.
10: Quem pretende solicitar a permissão de uso pode procurar a Superintendência do Patrimônio da União no respectivo estado. Os formulários estão disponíveis na página da SPU no portal gov.br. Também é possível obter informações pelo telefone 0800 978 9005. O canal recebe ainda comunicações sobre restrições de acesso às praias, ocupação irregular, acúmulo de lixo e problemas ambientais ou sanitários. Para quem pretende aproveitar as praias fluviais, a orientação é colaborar com a preservação desses espaços, descartar o lixo nos locais adequados, respeitar a sinalização, evitar fogueiras e preservar a fauna e a vegetação local. Reportagem Uriel Ricardo. Música.
3: Desde o início da semana, a ANP, Agência Nacional de Petróleo, Gás Natural e Biocombustíveis, realizou 268 ações com foco no combate a preços abusivos de combustíveis em 14 estados.
2: Foram aplicados 14 autos de infração por não cumprimento de envio de documentos para avaliação dos preços.
3: Isso porque, nessas ações, a agência também coleta informações a partir das notas fiscais fornecidas pelos postos de aquisição dos combustíveis.
2: Esses dados são analisados pela ANP e, em casos de caracterização de preços abusivos, podem ser geradas autuações, processos administrativos e multas.
3: O valor das multas varia de 50 mil a 500 milhões de reais, dependendo da gravidade do caso.
2: Lembrando que denúncias sobre irregularidades no mercado de combustíveis podem ser enviadas à ANP por meio do telefone 0800 970 0267.
3: Essas foram as notícias do Governo Federal.
2: Uma realização da Secretaria de Comunicação Social da Presidência da República.
3: Com produção da empresa Brasil de Comunicação.
2: Fique agora com as notícias do Poder Judiciário e do Congresso Nacional. Uma boa noite e um bom fim de semana.
3: A gente volta segunda-feira. Boa noite.
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13: Conselho Nacional de Justiça está com inscrições abertas para o Prêmio Pena Justa de Jornalismo e Comunicação.
14: Paciente ressarcido por erro em cirurgia odontológica não pode exigir também o custeio de nova operação.
13: Justiça determina que o Hospital Público em Belém, no Pará, retome atendimento à pessoa com autismo.
14: Boa noite, eu sou Marcela Luiza.
13: E eu sou Walter Lima.
14: Estão abertas até 17 de agosto as inscrições para a primeira edição do Prêmio Pena Justa CNJ de Jornalismo e Comunicação.
13: A iniciativa reconhece trabalhos que contribuam para ampliar o debate sobre o sistema penal brasileiro. Marcelo Della Libera.
15: O plano foi criado após o Supremo Tribunal Federal reconhecer, em 2023, que o sistema prisional brasileiro vive um estado de coisas inconstitucional. Para enfrentar esse cenário, a Corte determinou a elaboração de um plano nacional para reorganizar a execução penal, coordenado pelo CNJ. Quem explica é Luiz Lanfred, coordenador do Departamento de Monitoramento e Fiscalização do Sistema Carcerário e do Sistema de Execução de Medidas Socioeducativas do CNJ.
16: Então, assinou ao Poder Judiciário, ao Poder Executivo, à Academia, as instâncias da sociedade civil que se reunissem e pudessem, então, chegar a um consenso sobre ações que pudessem ressignificar esse sistema prisional.
15: O prêmio contempla produções em texto, áudio, vídeo e fotografia. As inscrições são gratuitas e seguem abertas até as 23 horas e 59 minutos do dia 17 de agosto. O regulamento do plano está disponível no site fazendojustiça.org.br.
14: Paciente pode receber de volta valor pago e indenização por danos morais e estéticos no caso de erro em cirurgia odontológica.
13: Mas, segundo o STJ, se escolhe desfazer o contrato e obter a restituição, não pode exigir também que os profissionais paguem outra cirurgia feita por terceiro. Fátima Uchoa.
17: Em ação de reparação por danos materiais, morais e estéticos, um paciente afirmou ter ficado com assimetria facial após cirurgia odontológica. O Tribunal de Justiça do Rio de Janeiro reformou a sentença e condenou os profissionais a restituírem o valor gasto no procedimento, custear nova cirurgia reparadora e pagar indenização por danos morais e estéticos. A terceira turma do STJ afastou a obrigação de os dentistas pagarem a nova cirurgia, mas manteve os demais pontos. Segundo a relatora ministra Nancy André, acumular os pedidos de restituição do valor pago pela primeira cirurgia e o custeio de uma nova geraria enriquecimento sem causa, o que é proibido por lei.
14: TST garante direitos de radialista a uma diretora de imagem que trabalhava em uma instituição de ensino à distância em Londrina, no Paraná.
13: A decisão reforça a proteção dos direitos da categoria. Mila Amaral.
18: A decisão foi da terceira turma do TST. O colegiado entendeu que, mesmo sem ser uma emissora de rádio ou TV, a faculdade usava a transmissão ao vivo pela internet via satélite. Por isso, a profissional deve ser enquadrada assim como radialista. Com o reconhecimento, ela terá direito à jornada de 6 horas diárias e ao pagamento de horas extras, além de adicional por acúmulo de função. O relator do caso, o ministro Alberto Balazeiro, reforçou na decisão que a lei protege quem exerce funções típicas de radialista, independente da atividade principal da empresa.
14: Justiça determina que o hospital público em Belém, no Pará, retome atendimento a pessoas com autismo.
13: O hospital tem 30 dias para regularizar o atendimento, sob pena de multa diária de R$10 mil. Sabrine Menezes.
19: De acordo com o Ministério Público Federal, o Hospital Betina Ferro paralisou o atendimento de pacientes com autismo que não possuem também outras comorbidades ou doenças raras. Além disso, a unidade de saúde também está recusando novos pacientes com o transtorno do espectro autista enviados pela regulação municipal. Na decisão, a Justiça acolheu os argumentos do MPF de que a restrição viola os princípios da universalidade, integralidade e equidade do Sistema Único de Saúde e os direitos das pessoas com deficiência.
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14: Uma boa noite.
13: Bom fim de semana e até segunda-feira.
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20: Eu sou Paula Groba.
21: E eu sou Ricardo Nakaoka.
20: E estes são os destaques de hoje do Jornal do Senado, que começa agora.
21: Sugestão popular que destina fundo eleitoral a calamidades públicas vira projeto.
20: Regularização de lotes de igrejas pode ser simplificada.
21: Senado terá esforço concentrado em agosto e setembro.
20: Boa noite.
21: Boa noite.
20: Uma sugestão apresentada por um cidadão pode mudar o destino de parte dos recursos dos fundos eleitoral e partidário.
21: A Comissão de Direitos Humanos aprovou a proposta que autoriza o uso desse dinheiro em ações de enfrentamento a calamidades públicas. Os detalhes com Patrícia Oliveira.
22: Os partidos políticos poderão renunciar aos recursos totais ou parciais do fundo partidário ou do fundo especial de financiamento de campanha e direcionar esse dinheiro ao Tesouro para custear despesas em situações de calamidade, como enchentes, deslizamentos ou outras emergências reconhecidas pelo poder público. A sugestão é de um cidadão de Santa Catarina que recebeu mais de 20 mil apoios online e foi aprovada na Comissão de Direitos Humanos. A ideia surgiu em 2020, durante a pandemia de Covid-19, e defendia o uso desses recursos para reforçar os gastos com a saúde. Como a emergência sanitária já terminou, o relator senador Márcio Bittar, do PL do Acre, adaptou a proposta. O relatório, lido pelo senador astronauta Marcos Pontes, do PL de São Paulo, cria uma regra permanente para todas as situações de crise, evitando que seja necessário aprovar uma nova lei sempre que ocorrer uma calamidade.
23: E fortalecer a resposta ao poder público a emergências de natureza sanitária, econômica, social e ambiental.
22: Com a aprovação, a sugestão legislativa vira projeto de lei e segue para a análise das comissões e do plenário do Senado.
20: A Comissão de Segurança Pública aprovou uma iniciativa que aumenta as penas para crimes de furto, roubo de câmeras de vigilância e sistemas de monitoramento eletrônico.
21: A proposta, que seguiu para a Comissão de Constituição e Justiça, também pune a receptação e a interrupção de serviços de vídeo monitoramento remoto. Repórter Bruno Lourenço.
24: O relator, senador Wilder Moraes, do PL de Goiás, defendeu a necessidade de endurecer a resposta penal para esse crime em virtude das consequências sofridas pela população.
25: As câmeras de vigilância utilizada por empresas privadas geralmente possui infraestruturas conectadas à rede elétrica, sistema de armazenamento em nuvens e comunicação de dados em tempo real. Quando subtraídas, além da perda material, há comprometimento imediato na

0: monitoramento remoto de forma intencional.
1: E a Comissão de Constituição e Justiça pode votar o projeto que trata da simplificação da regularização de lotes de igrejas.
2: Pelo texto, essas instituições poderão ter seus lotes regularizados por meio do REURB, o programa que regulariza assentamentos urbanos informais. Mais informações na reportagem de César Mendes.
3: Enviado à análise da CCJ, o projeto do deputado Dr. Jaziel, do PL do Ceará, permite que instituições religiosas de assistência social e entidades sem fins lucrativos façam uso de procedimento simplificado para obter o título de propriedade de terrenos públicos ou privados. Instituído por lei em 2017, a ferramenta, chamada de REURB, é uma política pública voltada à regularização de áreas urbanas ocupadas informalmente, permitindo que alguns tipos de ocupantes tenham acesso ao título de propriedade, a serviços públicos essenciais e à segurança jurídica do proprietário. Relatora da proposta na Comissão de Assuntos Sociais, a senadora Damares Alves, do Republicanos do Distrito Federal, disse que muitas dessas entidades ocupam áreas consolidadas há anos, mas a falta de documentação dificulta os investimentos e a continuidade dos serviços prestados à população.
4: A regularização fundiária constitui um importante instrumento de promoção da segurança jurídica, da ordenação territorial e da função social da propriedade. Desde a edição da Lei 13.465 de 2017, o ordenamento jurídico passou a contar com mecanismos mais ágeis para enfrentar situações consolidadas de informalidade urbana, conciliando o direito à moradia, a segurança das relações jurídicas e o planejamento da cidade. Nesse contexto, revela-se oportuno o aperfeiçoamento contínuo dos instrumentos previstos na legislação.
3: O texto inova ao prever que a regularização seja feita para um único imóvel isolado, sem a necessidade de abranger os lotes vizinhos, além de permitir que técnicos industriais e agrícolas validem as informações técnicas do processo, de forma a agilizar o trabalho nos cartórios.
1: E o Senado Federal terá 2 semanas de esforço concentrado em agosto e setembro. O presidente do Senado, Davi Alcolumbre, anunciou a medida e informou que as atividades serão concentradas entre os dias 10 e 14 de agosto e 31 de agosto e 3 de setembro.
2: Alcolumbre enfatizou que é fundamental que o Senado Federal, a Câmara dos Deputados e o Congresso Nacional se organizem para conciliar as deliberações legislativas necessárias durante o processo eleitoral. Ele ressaltou ainda que a iniciativa foi acordada com o presidente da Câmara dos Deputados, Hugo Mota, e que a intenção é garantir a aprovação de propostas pelas duas casas legislativas na mesma semana.
5: Que o calendário é exatamente o mesmo que será adotado pela Câmara dos Deputados, permitindo que o Congresso Nacional funcione em plenitude e de modo eficiente e harmônico neste período eleitoral.
1: As férias de julho oferecem uma oportunidade para conhecer de perto o Congresso Nacional e, desta vez, de forma diferente.
2: O programa Visite o Congresso preparou uma programação especial entre os dias 18 de julho e 2 de agosto, com experiências imersivas, apresentações teatrais e atividades educativas para crianças e adultos. Os detalhes na reportagem de Yasmin Rodrigues.
6: Durante as férias de julho, o Congresso Nacional prepara uma programação especial para receber cidadãos de todo o país. Entre os dias 18 de julho e 2 de agosto, o programa Visite o Congresso funcionará todos os dias da semana, com visitas gratuitas e sem necessidade de agendamento. Em entrevista à Rádio Senado, Fábio Duarte, coordenador de visitação do Senado Federal, listou as novidades que o público vai encontrar nesse período.
7: O visitante terá a possibilidade de conhecer uma apresentação teatral em homenagem aos 200 anos da Câmara dos Deputados e do Senado Federal. Essa apresentação teatral acontece em espaços diferentes do roteiro e apresenta personagens históricos. Além disso, temos o Visita 360, que é uma experiência imersiva que usa óculos de realidade virtual. A gente tem a apresentação do filme Eunice, a primeira senadora. Teremos também programação infantil, com atividades lúdicas no espaço plenarinho que acontece no Salão Negro do Congresso Nacional.
6: A programação completa, com os horários e as atividades específicas, está disponível para consulta em senado.leg.br/visitação, sem cedilha e sem o tio.
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1: Com edição de Paula Groba e trabalhos técnicos de João Lira, o Jornal do Senado fica por aqui. Acompanhe agora as notícias do Tribunal de Contas da União e da Câmara dos Deputados. Boa noite.
2: Boa noite e um bom fim de semana.
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2: O Tribunal de Contas da União lançou um novo portal para ampliar a transparência sobre o uso da inteligência artificial no setor público. A plataforma mostra como o TCU utiliza essa tecnologia em auditorias, atividades internas e serviços prestados à sociedade. O site reúne informações sobre as ferramentas de inteligência artificial em uso, os resultados alcançados e as regras adotadas para garantir o uso responsável da tecnologia. Também apresenta medidas de segurança, governança e proteção de dados. O objetivo é compartilhar experiências, estimular boas práticas e apoiar outros órgãos públicos a usarem a tecnologia com transparência, ética e responsabilidade. O portal é aberto ao público e pode ser consultado por gestores, pesquisadores, estudantes e qualquer cidadão interessado. Saiba mais em tcu.gov.br.
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4: Para a cadeia, existe o risco de o prazo de punição acabar. O projeto, apresentado pelo deputado Kim Kataguiri, do Missão de São Paulo, altera o Código Penal para deixar claro que o prazo para a prescrição deixa de ser contado enquanto o condenado estiver foragido. Para justificar a proposta, ele argumentou que hoje a lei premia quem afronta a justiça e penaliza o detento que cumpre integralmente sua pena.
5: O que a gente está fazendo agora é uma coisa muito simples. Você foi condenado, você fugiu, você perdeu o direito à prescrição. O crime não vai prescrever enquanto você estiver foragido, que é o óbvio, senão você está premiando, você está estimulando o sujeito a fugir, porque se ele for competente na sua fuga, não for pego num determinado período de tempo, que vai depender do crime que ele cometeu, ele pode voltar como se nada tivesse acontecido.
4: O projeto recebeu parecer favorável do relator, deputado Alberto Fraga, do PL do Distrito Federal. Ele argumentou que a proposta corrige uma distorção ao impedir que a fuga seja usada como caminho para escapar do cumprimento da pena. A deputada Adriana Ventura, do Novo de São Paulo, disse que o texto aprovado torna o cumprimento da pena mais eficaz.
6: Que a partir do momento que esse projeto impede que a fuga de condenados gere benefício indireto, né, decorrente de decurso de tempo, ele reforça a efetividade da execução penal.
4: A mesma regra valerá no caso de revogação da liberdade condicional, que acontece quando a pessoa condenada recebe autorização para cumprir o restante da pena em liberdade. Se o benefício for revogado, a prescrição também ficará suspensa até a captura ou a reapresentação do condenado. O projeto que suspende a contagem do tempo de prescrição de um crime no período em que o condenado estiver foragido ou perder a liberdade condicional agora será analisado no Senado. Da Rádio Câmara de Brasília, com informações de Antônio Vital, Daniele Lessa.
3: Segurança Pública.
7: Chico Alencar, do PSOL do Rio de Janeiro, parabeniza a Polícia Federal pelo indiciamento de 48 suspeitos de envolvimento em fraudes contra aposentados no INSS. Na opinião do deputado, as investigações revelaram uma atuação isenta e profunda da instituição.
8: Chico Alencar repudia o uso de falsas entidades rurais para aplicar golpes e desviar recursos públicos destinados à Previdência. O parlamentar também celebra a devolução de mais de 3 bilhões de reais aos aposentados lesados.
7: Kim Kataguiri, do Missão de São Paulo, critica projeto que criminaliza a misoginia. O deputado acredita que a proposta confunde o enfrentamento à violência contra mulheres com gírias e piadas usadas por jovens nas redes sociais.
8: Kim Kataguiri defende que o debate sobre proteção às mulheres priorize punições mais duras para crimes hediondos e feminicídio. Ele também critica o fato de partidos de esquerda serem contrários à redução da maioridade penal e ao endurecimento das regras de execução penal.
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1: Justiça.
2: Adriana Ventura, do Novo, de São Paulo, critica os salários do judiciário que ultrapassam o teto constitucional e cobra o fim dos chamados penduricalhos. Ela cita que mais de 600 juízes furaram o limite em maio, com pagamentos que chegaram a R$500 mil em um único mês.
3: Para Adriana Ventura, as gratificações tornam o judiciário brasileiro o mais caro do mundo e ofendem a realidade dos que vivem com um salário mínimo. A parlamentar contesta a defesa desses benefícios e cobra respeito ao dinheiro pago pelos contribuintes.
1: Presidência.
2: O presidente Hugo Mota anunciou acordo com o governo sobre as dívidas dos produtores rurais. O repórter Luiz Gustavo Xavier acompanhou as entrevistas após o encontro.
4: O presidente da Câmara, Hugo Mota, anunciou que foi fechado um acordo entre o governo, representantes do setor e a Frente Parlamentar Agropecuária sobre a renegociação de dívidas de produtores rurais. Um dos pontos do acordo é que o projeto que tratava do tema não será votado e que o governo vai encaminhar uma medida provisória abrangendo os termos do acordo. De acordo com o Ministério da Fazenda, serão aproximadamente R$100 bilhões em dívidas renegociadas. Participaram da reunião os ministros da Fazenda, Dario Durigan, das Relações Institucionais, José Guimarães, o líder do governo, deputado Paulo Pimenta, do PT do Rio Grande do Sul, o deputado Arnaldo Jardim, do Cidadania de São Paulo, e a senadora Tereza Cristina, do PP do Mato Grosso do Sul, integrantes da Frente Parlamentar Agropecuária. O presidente Hugo Mota explicou as medidas.
5: No intuito de podermos anunciar o acordo feito em relação ao projeto do endividamento dos produtores rurais do nosso país. Quero registrar que essa matéria foi colocada em votação na Câmara dos Deputados há um ano atrás, um dia antes do recesso parlamentar, e durante todo esse ano, no Senado Federal principalmente, foi travada uma negociação que se buscava com o governo alterar os pontos que foram aprovados na Câmara no intuito de poder ser mais abrangente no que diz respeito a essa renegociação.
4: O líder do governo, deputado Paulo Pimenta, ressaltou ainda que a MP vai suspender o pagamento dessas dívidas por 30 dias. Já o ministro das Relações Institucionais, José Guimarães, afirmou que o acordo é resultado de uma regra que tem se mostrado eficaz na Câmara, que são o diálogo e a negociação. Segundo ele, os temas mais polêmicos têm sido conduzidos por meio da construção de consensos amplos. O deputado também destacou o papel do presidente da Câmara na articulação do entendimento e ressaltou que o resultado foi fruto de uma construção coletiva. Da Rádio Câmara de Brasília, Luiz Gustavo Xavier.
1: Trabalho.
3: Pastor Henrique Vieira, do PSOL do Rio de Janeiro, cobra aprovação pelo Senado da proposta de emenda à Constituição que acaba com a escala de trabalho 6x1. Ele reforça que a Câmara já cumpriu seu papel e o Executivo espera os senadores para sancionar a matéria.
2: Pastor Henrique Vieira argumenta que o atraso imposto pelo Senado vai na contramão dos anseios dos trabalhadores, já que a proposta tem o apoio de 70% da população. O deputado pede prioridade na votação do texto para garantir mais dignidade ao povo.
1: Desenvolvimento Regional.
3: Porto Piauí, no município de Luiz Correia, iniciou oficialmente suas operações de exportação com envio de minério de ferro de Piripiri diretamente para a China. Flávio Nogueira, do PT, celebra um marco, ressaltando que a nova rota vai impulsionar a economia do Nordeste.
2: De acordo com Flávio Nogueira, serão 200 quilômetros a menos que o trajeto rodoviário utilizado antes para escoar a produção até o Ceará. A operação da empresa Lion Mining inaugura a nova era com a expectativa de exportar grãos para o mercado mundial em breve.
1: Economia.
3: O plenário da Câmara aprovou 6 medidas provisórias com recursos para emergências causadas por desastres climáticos e para evitar aumento no preço do gás de cozinha. O repórter Antônio Vital acompanhou as votações.
6: Na véspera do início do recesso parlamentar do meio do ano, o plenário da Câmara aprovou 6 medidas provisórias que autorizam o uso de recursos públicos não previstos no orçamento desse ano para ações emergenciais, como o combate a efeitos de desastres climáticos e para evitar aumento do preço do gás de cozinha. Uma das medidas provisórias aprovadas prevê subvenção econômica de R$ 330 milhões para empresas importadoras de gás liquefeito de petróleo, o gás de cozinha. Subvenção é quando o governo repassa dinheiro para as empresas, ou para estimular a atividade econômica ou para enfrentar os efeitos de crises climáticas ou conflitos internacionais. Nesse caso, a subvenção foi necessária para evitar que o aumento do preço internacional do petróleo seja repassado aos consumidores. Outra medida provisória abre crédito extraordinário de R$ 20 milhões para recuperar os estragos causados pelo tornado que atingiu municípios do Paraná em novembro do ano passado. A medida foi aprovada de maneira simbólica, com apoio inclusive da oposição, como a deputada Adriana Ventura, do Novo de São Paulo.
7: Que esse crédito tem por objetivo atender a situação de destruição nos municípios de Guarapuava, Quedas do Iguaçu e Rio Bonito do Iguaçu, no Paraná, por conta das famílias assentadas que foram atingidas. E realmente a gente acha que é um crédito necessário, a gente tem que atender e dar suporte a essas famílias.
6: Também foi aprovada a medida provisória que autoriza o uso de R$ 285 milhões para financiar ações de recuperação em municípios atingidos por desastres climáticos no Brasil. O dinheiro é destinado à Defesa Civil. Segundo o Sistema Integrado de Informações sobre Desastres, os meses de janeiro e fevereiro foram marcados por eventos climáticos severos que afetaram diretamente cerca de 2 milhões de pessoas, deixando mais de 70 mil desalojados ou desabrigados em 733 municípios de todas as regiões. Outra medida provisória aprovada libera R$ 75,3 milhões em auxílio financeiro para 10 mil famílias da região da Zona da Mata, no sudeste de Minas Gerais, atingida por enchentes no início do ano. Também foi aprovada a medida provisória que abre crédito extraordinário de R$ 49 milhões para o Programa Segurança Alimentar e Nutricional e Combate à Fome. O objetivo é ampliar o atendimento às populações atingidas por desastres climáticos registrados em maio, especialmente nos estados de Pernambuco e da Paraíba. O líder do PT na Câmara, deputado Pedro Czai, do PT de Santa Catarina, defendeu a necessidade de recursos extraordinários previstos nas medidas provisórias.
8: Falar da importância de todas essas medidas provisórias que hoje estão se definindo aqui no Parlamento. Desde o tema dos desastres naturais, o tema dos tornados no Rio Grande do Sul, o tema das secas, o presidente vai enfrentando os problemas, não só diante da guerra, que vivenciamos o risco de aumento dos combustíveis, o governo subsidia os combustíveis para não produzir inflação no país.
6: Foi aprovada ainda a medida provisória que libera R$ 337 milhões para combate a incêndios. Os recursos são destinados ao IBAMA e ao Instituto Chico Mendes de Conservação da Biodiversidade, o ICMBio, e atendem decisões do Supremo Tribunal Federal em ações que cobram providências do governo contra o aumento de incêndios florestais na época da seca. Todas as medidas provisórias foram enviadas para análise do Senado. Da Rádio Câmara, de Brasília, Antônio Vital.
1: Política.
2: Rodrigo Hollenberg, do PSB do Distrito Federal, faz um balanço do seu mandato parlamentar. Ele destaca a autoria de 23 projetos, como o que aumenta o limite de faturamento anual dos microempreendedores individuais.
3: O parlamentar ressalta o envio de emendas para hospitais, universidade pública e instituições de pesquisa locais. Rodrigo Hollenberg defendeu também proposta de sua autoria que proíbe o funcionamento de plataformas de apostas em território nacional.
2: Raimundo, PT do Rio de Janeiro, cobra esclarecimentos sobre o crescimento patrimonial do senador Flávio Bolsonaro, que, segundo notícias recentes, ultrapassaria os R$ 600 milhões. O deputado questiona a origem dessa quantia e exige uma apuração rigorosa dos fatos.
3: Na visão de Raimundo, é preciso investigar se o montante está relacionado a articulações com grupos criminosos e esquemas de corrupção. Para ele, o esclarecimento sobre a origem dos recursos é fundamental para a moralidade pública.
1: Direitos humanos.
2: Leonardo Gadelha, do Podemos da Paraíba, alerta que o Brasil precisa se preparar para a transição demográfica com o envelhecimento da população. Ele observa que as cidades e a legislação nacional precisam de adaptações estruturais para acolher de forma digna o público idoso.
3: De acordo com Leonardo Gadelha, é importante manter as pessoas idosas ativas e integradas ao mercado de trabalho. Para o parlamentar, aproveitar a plena capacidade física e cognitiva desse público traz benefícios sociais e econômicos ao país.
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11: Votação.
2: A Câmara aprova o uso de elementos tradicionais em fotos de documentos oficiais. A repórter Daniele Lessa acompanhou a votação.
12: O plenário da Câmara aprovou o projeto que garante a povos indígenas e demais povos tradicionais o direito de usar elementos culturais, étnicos ou religiosos em fotografias de documentos oficiais. Entre os exemplos previstos estão o cocar indígena, o turbante dos povos de matriz africana e outros elementos étnicos, culturais e religiosos. O projeto, que foi apresentado pela deputada Célia Chacriabá, do PSOL de Minas Gerais, diz que a autorização valerá para documentos oficiais de identificação, como carteira de identidade, carteira de habilitação, passaporte e carteira de trabalho. Na prática, a proposta busca evitar que pessoas sejam obrigadas a retirar símbolos de sua cultura ou religião para tirar fotos para documentos. A única exigência é que o elemento usado não impeça o reconhecimento da fisionomia da pessoa. A relatora no plenário, deputada Sônia Guajajara, do PSOL de São Paulo, lembrou uma situação em que uma mulher negra escutou que só poderia tirar foto para a carteira de habilitação usando o seu turbante se apresentasse uma carta da sua mãe de santo ou um documento comprovando que tinha câncer. A deputada disse que é preciso impedir que episódios como esse se repitam e que usar esses elementos em fotos oficiais é ter o direito e a liberdade de viver de acordo com crenças pessoais.
13: São expressões visuais de culturas e tradições, como o cocá indígena, que representa a relação com a natureza e com os animais, o vínculo espiritual com a terra e os antepassados. Assegurar aos povos indígenas, aos afro-brasileiros e demais povos tradicionais o uso em documentos oficiais de símbolos de sua comunidade é assegurar a dignidade humana.
12: Segundo a relatora Sônia Guajajara, a proposta deixa expresso em lei um direito que já deveria ser garantido pela Constituição, que protege a liberdade religiosa, e por convenções internacionais assumidas pelo Brasil. Ao defender o projeto, o deputado Wildo Rocha, do MDB do Maranhão, disse que esses elementos, como o cocar e o turbante, valorizam a cultura do país.
14: Isso promove a cultura brasileira, isso é respeito à cultura indígena, é respeito aos povos originários.
12: Alguns deputados no plenário disseram que seria incoerente exigir que as pessoas tirem óculos e enfeites para fotos de documentos e, ao mesmo tempo, permitir o uso de elementos tradicionais. O deputado Alberto Fraga, do PL do Distrito Federal, defendeu que a proposta também poderia incluir a autorização de uso desses objetos pessoais nas fotografias. O projeto que autoriza o uso de elementos tradicionais em fotos de documentos oficiais agora será analisado no Senado. Da Rádio Câmara de Brasília, Daniele Lessa.
11: Cultura.
3: A Câmara aprovou o projeto que reconhece o hip-hop como manifestação da cultura nacional. Inácio Arruda, do PCdoB do Ceará, destaca que o movimento representa a cultura popular das periferias e a voz de trabalhadores e jovens que buscam melhores condições de vida.
2: Inácio Arruda compara a força poética do hip-hop ao repente e aos cantadores de viola do Brasil profundo. Ele acredita que o movimento se consolida como um pilar do desenvolvimento social e de geração de riqueza econômica nas comunidades brasileiras.
3: Termina agora o Jornal Câmara dos Deputados, produzido pela Rádio Câmara, com trabalhos técnicos de Wellington Teles e apresentação de Val Monteiro e Márcio Aquilissardi. Uma boa noite para você.
2: A Voz do Brasil volta na segunda-feira. Boa noite e bom fim de semana.
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3: Boa noite, Curitiba. Boa noite, Paraná. Seguimos por aqui com a programação da Educativa FM. Eu sou Marilena Chociai e esta é a sua noite educativa que está começando. A partir de agora tem informação, cultura, curiosidades e muita música de qualidade no seu rádio. Hoje é sexta-feira, 17 de julho de 2026. E a gente começa assim, desacelerando, de leve, com Ney Matogrosso e a música Poema.

Diana Ross com participação de Marvin Gaye, You Are Everything. É bom demais recordar aqui na Noite Educativa e eu vou contar para você que essa música fez o maior sucesso lá no início dos anos 1970. Essa versão com a Diana Ross foi gravada em 1973,

0: A versão original de You Are Everything é de 1971 e foi gravada pelo grupo de R&B The Stylistics. É música boa que a gente toca para você aqui na Educativa. Daqui a pouco eu volto com Tim Maia para você.
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0: 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Obrigada pela sua sintonia com a gente aqui na Noite Educativa. E agora eu trago para você som de Tim Maia. Eu amo você.

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